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0: São 7 horas. 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
1: Bom dia. Boa sexta-feira.
2: Os dias da história. Um acontecimento histórico por cada um dos 365 dias do ano. Os dias da história. Uma compilação de Paulo Jorge de Sousa Pinto com edição de Daniel Vieira. 17 de julho de 1918. Execução do czar Nicolau II na Rússia. Nessa noite, o ex-czar Nicolau II e os restantes Romanov, a família imperial russa, receberam ordens para descer à cave da casa onde se encontravam prisioneiros, sob pretexto de preparar o seu transporte para outro local. Em vez disso, depararam-se com um pelotão de execução, cujo comandante leu a seguinte ordem: Nikolai Alexandrovich, por os teus familiares continuarem a atacar a Rússia Soviética, o Comitê Executivo dos Urais decidiu levar a cabo a tua execução. Os guardas dispararam então sobre Nicolau e a restante família, isto é, a czarina Alexandra e os 5 filhos. Os corpos foram depois transportados para uma região remota e enterrados em vários locais. A família imperial vivia numa situação precária desde a abdicação do czar em março do ano anterior. Após a tomada do poder pelos bolcheviques, em novembro, as condições do seu cativeiro agravaram-se. O caos social em que vivia a Rússia e o agravamento da guerra civil entre os bolcheviques e as forças monárquicas selou o destino de Nicolau II. Se o czar ou outro membro da família fosse resgatado pelas forças que lhe eram leais, poderia liderar a contra-revolução e alterar o rumo da guerra. Portanto, a lógica implacável da guerra e da luta política levou à decisão de executar a família imperial e fazer desaparecer todos os vestígios da sua existência. As execuções tiveram lugar em Yekaterinburg, a mais de 1000 quilómetros de Moscovo. A sua responsabilidade é incerta, não sabendo com clareza se a decisão partiu das autoridades regionais, da polícia secreta ou do próprio Lenin. Seja como for, a execução do czar foi divulgada de imediato, mas o destino da restante família foi mantido em segredo, dando origem a inúmeras especulações. Houve boatos de que vários filhos do czar tinham sobrevivido e surgiram diversos impostores a reivindicar essa identidade. Só em 1989 foi divulgada a descoberta dos restos mortais dos Romanov, que foram trasladados para a Catedral de São Pedro e São Paulo, em São Petersburgo, em 1998. Os dias da história.
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3: VFM informa, a região em foco, já a seguir no Bloco da Informação Regional. O município de Vozela associou-se à iniciativa Campeonato da Hipertensão, um evento que visa sensibilizar a população para a importância da prevenção, do diagnóstico precoce e do controlo da tensão arterial. Sendo a hipertensão um dos principais fatores de risco para o desenvolvimento de doenças cardiovasculares, a campanha destaca que a monitorização regular e a adoção de hábitos de vida saudáveis são passos fundamentais para evitar e combater esta condição. A ação decorrerá no sábado, primeiro dia de agosto, entre as 17 e as 20 horas, na Alameda Dom Duarte de Almeida. Durante este período, os cidadãos são convidados a participar, realizar a medição gratuita da sua pressão arterial e informar-se sobre como proteger a saúde cardiovascular, estando as informações detalhadas sobre a iniciativa disponíveis para consulta no portal oficial do projeto. O município de Viseu, através da Polícia Municipal, procedeu ao encerramento do estacionamento e do acesso integral ao recinto do Campo de Viriato. Esta medida visa viabilizar os trabalhos de montagem, a realização e a posterior desmontagem da Feira de São Mateus, cujo evento decorrerá entre os dias 6 de agosto e 6 de setembro. Adicionalmente, as várias artérias adjacentes que dão acesso ao recinto permanecerão totalmente interditas ao trânsito automóvel até o dia 18 de setembro, garantindo as condições de segurança necessárias durante todo o ciclo do certame. Para além das restrições contínuas que estarão devidamente sinalizadas no terreno, a circulação automóvel será estritamente proibida entre as 8 da noite e a 1 da manhã, numa série de vias secundárias durante os chamados dias vermelhos, períodos que registam uma maior afluência de visitantes. Ciente dos incómodos e dos transtornos que esta interdição prolongada acarreta, a autarquia disponibilizou a lista completa das ruas afetadas no seu sítio de internet oficial e apelou à compreensão de todos os munícipes, dirigindo uma atenção especial aos residentes locais. Já iniciou o período de consulta pública para a proposta de revisão do Plano Municipal de Emergência de Proteção Civil de Oliveira de Frades. Este processo decorrerá por um período de 30 dias úteis, mantendo-se aberto à participação dos cidadãos até ao dia 25 de agosto, com todos os documentos do projeto disponíveis para consulta direta no sítio de internet oficial do município. Durante este prazo, qualquer interessado poderá apresentar as suas observações, sugestões ou pedidos de esclarecimento por escrito, devendo estes ser dirigidos ao Presidente da Câmara Municipal. As participações que exigem a devida identificação do subscritor podem ser entregues presencialmente no Serviço Municipal de Proteção Civil ou enviadas por correio eletrónico para o endereço geral@cm-ofrades.pt. O projeto O Filho da Aldeia, lançado pelo CLDS 5G Tondela, em parceria com o Banco Local de Voluntariado Tondela, visa criar uma rede de voluntários dedicada ao acompanhamento da população idosa do concelho. Inspirada nos valores de proximidade e entreajuda comunitária, a iniciativa foca-se no combate ao isolamento social, familiar ou geográfico, contando já com 7 voluntários prontos para atuar nas aldeias. Sob o lema Dar Tempo é Dar Vida. O programa pretende promover o envelhecimento ativo e proporcionar momentos de companhia, partilha de histórias, jogos de estimulação cognitiva, passeios e promoção da literacia digital, valorizando o papel destas pessoas na comunidade. As inscrições para novos voluntários já se encontram abertas e podem ser efetuadas de forma online ou através do contacto telefónico 967 130 921. O recrutamento está disponível para todos os residentes do Conselho de Tondela com idade igual ou superior a 18 anos que demonstrem responsabilidade e disponibilidade para apoiar a comunidade. Os participantes selecionados terão direito a acompanhamento técnico permanente por parte da equipa do CLDS 5G Tondela e estarão devidamente protegidos por um seguro durante o exercício de todas as suas atividades de voluntariado. Está tudo dito quanto à informação regional. Fique bem ligado à sua VFM nesta sexta-feira.
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0: Vamos às previsões do estado do tempo para sexta-feira, 17 de julho. O Instituto Português do Mar e da Atmosfera prevê céu pouco nublado, limpo, apresentando períodos de muito nublado até ao meio da manhã, em especial no litoral oeste. Há possibilidade de precipitação fraca no litoral norte e centro até ao fim da manhã e o vento deverá ser fraco a moderado, mas superando por vezes forte até 40 km/h junto à faixa costeira ocidental a sul do Cabo Raso e a partir da tarde. Prevê-se também formação de neblina ou nevoeiro matinal em alguns locais. As temperaturas máximas previstas são de 23 graus para o Porto, 29 para Coimbra e para Lisboa, 31 para Santarém e 33 para Faro.
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show it goes. Frenna junta-se a Odile e Wizkid em Coca Body, uma colaboração que reúne três dos nomes mais influentes da música afro-contemporânea. Com uma sonoridade afro e ritmos envolventes, marcados por uma batida de sensualidade subtil, Coca Body combina a química entre os três artistas numa faixa com energia e sabor a verão.

0: São 8 horas. 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
1: Olá, boa sexta-feira, boa entrada em fim de semana. A 17 de julho comemora-se o Dia Mundial do Emoji, celebrado desde 2014, que muita gente não sabe é que as carinhas foram criadas há mais de 20 anos e evoluíram de diferentes formas até chegar aos padrões atuais. Atualmente existem mais de 3 mil emojis cadastrados na Unicode e qualquer pessoa pode sugerir novas figuras. Hoje há um rapper e produtor musical português que está de parabéns, faz 47 anos, é de Chelas e chama-se Sam the Kid. Samuel Mira apaixonou-se pelo rap em meados de 93. O lançamento do seu primeiro álbum, entretanto, em 99, foi influenciado pelos lançamentos de mixtapes por parte da DJ Bumper Jack. Nesses anos, muitos rappers queriam ser independentes de editoras, porém o segundo álbum de Sam the Kid, sobretudo, acabou por ser editado pela Edel. Nessa altura, o rapper já dava bastantes concertos.

a gente não facilita na escrita, para toda a gente que acredita no que faz e no que fez, para toda a gente que ouve sons mais do que uma vez, o que sabe que ela assume natural, diretamente a raiz.

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1: Olá pessoal, sejam bem-vindos a mais um Curiosado que Ele Está na Cozinha. Eu sou o Emanuel Moura e hoje vou ensinar-lhe a fazer nada mais nada menos do que um bolo de carne americano. É uma receita tipicamente americana, preparado com carne moída, ovos e pão. E claro, tem temperos que lhe dão um toque assim bem especial. Os ingredientes são fáceis, precisamos de 600 gramas de carne moída. Eu prefiro vaca. E você? Também precisamos de 6 tiras de bacon fatiado, uma cebola média picada, 50 gramas de queijo ralado, 4 dentes de alho picados, um caldo de carne, um quanto basta de salsinha, uma chávena de farelo de pão, uma colher de sopa de sal, 2 ovos e uma colher de sopa de pimenta preta. Para o molho ketchup precisamos de 3 colheres de sopa de açúcar mascavado, 4 colheres de sopa de vinagre branco, meia colher de chá de pimenta e meia chávena de ketchup. Vamos então passo a passo a este bolo de carne americano. Comece por pré-aquecer o forno na temperatura média de 180 graus, unte uma forma com manteiga ou azeite e reserve. Enquanto isto, para o molho de ketchup, leve uma panela ao fogo médio e adicione o vinagre, o açúcar mascavado, o ketchup e a pimenta. Mexa até engrossar por aproximadamente 2 minutos. Em seguida, transfira 2 colheres deste molho de ketchup para o liquidificador e adicione o caldo de carne, a salsinha e bata até ficar tudo muito homogéneo. Desta forma, coloque esta mistura que acabou de fazer numa tigela grande junto com a carne moída, os ovos, a cebola, o alho, o queijo ralado, o farelo de pão, o sal, a pimenta e misture tudo muito bem com as suas próprias mãozinhas. Não se esqueça de lavar as mãozinhas, está bem? Em seguida, coloque a mistura na forma untada e arrume no formato retangular. Passe o molho de ketchup por cima do bolo e, por último, faça uma camada com as fatias de bacon. Por fim, leve ao forno durante cerca de uma hora, até o bacon estar bem crocante, deixe esfriar por 10 minutos antes de servir. E aconselho ainda a espalhar um pouco mais de molho de ketchup por cima e pode ser servido tanto quente como frio. É uma receita complexa. Para voltar a ouvi-la, tem que ir ao podcast da sua rádio, fazer play e pause as vezes que tiver que ser e experimentar você mesmo em casa como se faz isto. Quanto a mim por hoje é tudo, foi um gosto estar consigo. Eu volto depois para mais uma receita muito boa. Nem que seja um bolinho americano, está bem? Partem-se bem, pessoal. Tchau!
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20: VFM informa, a região em foco, já a seguir no Bloco da Informação Regional. O município de Vouzela associou-se à iniciativa Campeonato da Hipertensão, um evento que visa sensibilizar a população para a importância da prevenção, do diagnóstico precoce e do controlo da tensão arterial. Sendo a hipertensão um dos principais fatores de risco para o desenvolvimento de doenças cardiovasculares, a campanha destaca que a monitorização regular e a adoção de hábitos de vida saudáveis são passos fundamentais para evitar e combater esta condição. A ação decorrerá no sábado, primeiro dia de agosto, entre as 17 e as 20 horas, na Alameda Dom Duarte de Almeida. Durante este período, os cidadãos são convidados a participar, realizar a medição gratuita da sua pressão arterial e informar-se sobre como proteger a saúde cardiovascular, estando as informações detalhadas sobre a iniciativa disponíveis para consulta no portal oficial do projeto. O município de Viseu, através da Polícia Municipal, procedeu ao encerramento do estacionamento e do acesso integral ao recinto do Campo de Viriato. Esta medida visa viabilizar os trabalhos de montagem, a realização e a posterior desmontagem da Feira de São Mateus, cujo evento decorrerá entre os dias 6 de agosto e 6 de setembro. Adicionalmente, as várias artérias adjacentes que dão acesso ao recinto permanecerão totalmente interditas ao trânsito automóvel até o dia 18 de setembro, garantindo as condições de segurança necessárias durante todo o ciclo do certame. Para além das restrições contínuas que estarão devidamente sinalizadas no terreno, a circulação automóvel será estritamente proibida entre as 8 da noite e a 1 da manhã, numa série de vias secundárias durante os chamados dias vermelhos, períodos que registam uma maior afluência de visitantes. Ciente dos incómodos e dos transtornos que esta interdição prolongada acarreta, a autarquia disponibilizou a lista completa das ruas afetadas no seu sítio de internet oficial e apelou à compreensão de todos os munícipes, dirigindo uma atenção especial aos residentes locais. Já iniciou o período de consulta pública para a proposta de revisão do Plano Municipal de Emergência de Proteção Civil de Oliveira de Frades. Este processo decorrerá por um período de 30 dias úteis, mantendo-se aberto à participação dos cidadãos até ao dia 25 de agosto, com todos os documentos do projeto disponíveis para consulta direta no sítio de internet oficial do município. Durante este prazo, qualquer interessado poderá apresentar as suas observações, sugestões ou pedidos de esclarecimento por escrito, devendo estes ser dirigidos ao Presidente da Câmara Municipal. As participações que exigem a devida identificação do subscritor podem ser entregues presencialmente no Serviço Municipal de Proteção Civil ou enviadas por correio eletrónico para o endereço geral@cm-ofrades.pt. O projeto Filho da Aldeia, lançado pelo CLDS 5G Tondela, em parceria com o Banco Local de Voluntariado Tondela, visa criar uma rede de voluntários dedicada ao acompanhamento da população idosa do concelho. Inspirada nos valores de proximidade e entreajuda comunitária, a iniciativa foca-se no combate ao isolamento social, familiar ou geográfico, contando já com 7 voluntários prontos para atuar nas aldeias. Sob o lema Dar Tempo é Dar Vida, o programa pretende promover o envelhecimento ativo e proporcionar momentos de companhia, partilha de histórias, jogos de estimulação cognitiva, passeios e promoção da literacia digital, valorizando o papel destas pessoas na comunidade. As inscrições para novos voluntários já se encontram abertas e podem ser efetuadas de forma online ou através do contacto telefónico 967-130-921. O recrutamento está disponível para todos os residentes do concelho de Tondela com idade igual ou superior a 18 anos que demonstrem responsabilidade e disponibilidade para apoiar a comunidade. Os participantes selecionados terão direito a acompanhamento técnico permanente por parte da equipa do CLDS 5G Tondela e estarão devidamente protegidos por um seguro durante o exercício de todas as suas atividades de voluntariado. Está tudo dito quanto à informação regional. Fique bem ligado à sua VFM nesta sexta-feira.
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0: Vamos às previsões do estado do tempo para sexta-feira, 17 de julho. O Instituto Português do Mar e da Atmosfera prevê céu pouco nublado, limpo, apresentando períodos de muito nublado até ao meio da manhã, em especial no litoral oeste. Há possibilidade de precipitação fraca no litoral norte e centro até ao fim da manhã e o vento deverá ser fraco a moderado, mas superando por vezes forte, até 40 km/h, junto à faixa costeira ocidental, a sul do Cabo Raso e a partir da tarde. Prevê-se também formação de neblina ou nevoeiro matinal em alguns locais. As temperaturas máximas previstas são de 23 graus para o Porto, 29 para Coimbra e para Lisboa, 31 para Santarém e 33 para Faro.
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Tatiana Duarte acaba de lançar Tentar, o seu novo single, que conta com a participação de Jimmy P. Com influências de pop, R&B e música urbana, Tentar fala sobre aquelas relações que parecem nunca chegar verdadeiramente ao fim. Entre afastamentos, reencontros e promessas que ficam pelo caminho, a canção retrata duas pessoas que continuam a voltar, uma para a outra, mesmo quando sabem que talvez não o devam fazer.

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A sorte de uns, mas o azar de outros.

0: São 9 horas. 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
3: Este é um livro que funciona como um espelho do autor, mas sem indulgências. Não procura reconciliar o passado nem torná-lo habitável. Nesta narrativa autobiográfica e fragmentada, o autor revisita a sua história pessoal, familiar e o contexto social. Tudo se organiza em torno da árvore da memória, com cada conto a ser um ramo ligado a um tronco comum. No conto que dá título ao livro, encontramos as raízes familiares no norte de Portugal. A matriz fundadora, a origem de onde haveria de medrar uma cepa de gente ligada às tradições e a um profundo sentido de comunidade. Manuel José, o avô materno, era um homem disciplinado e inflexível, moldado nos caminhos de ferro onde exerceu funções de chefia. A exigência era máxima, pois qualquer falha poderia ter consequências graves. Essa rigidez tornou-o uma figura temida, mas respeitada. A perda do primeiro filho, ainda durante a gestação, marcou-o de forma decisiva. O corpo seria guardado em formol como forma de o manter presente na memória. Depois vieram outros filhos, mas aquele seria sempre o primeiro. Viveu também o peso da história, tendo sido perseguido, preso e torturado durante o Estado Novo, experiência que lhe deixou marcas físicas e ideológicas duradouras. O narrador reconstrói-se, evocando espaços, lugares e vivências familiares. A casa amarela dos avós ou as festas do Senhor de Matosinhos, com farturas, carrosséis e carrinhos de choque. Mas este é apenas um dos exercícios de memória que o autor nos convida a percorrer. Há muito mundo interior por desbravar. No campo das artes e dos ideais, mas também nas resistências, violências e naufrágios.
4: O episódio de hoje foi sobre o livro Árvore Anciã, de Ricardo Barros, da editora Letras Lavadas, e contou com a leitura do podcast de Ana Oliveira Cardoso, que é escritora. Boas leituras!

And On Your Heart é uma canção gravada pela cantora americana Kylie Minogue para o seu segundo álbum de estúdio Enjoy Yourself, de 1989. Foi escrita e produzida por Scott Aitken Waterman, mais conhecida por Saw, e foi lançada como o primeiro single de Enjoy Yourself em abril de 1989 pela produtora PWL. Em abril desse ano, And On Your Heart foi lançado no Reino Unido. A canção tornou-se a terceira música de Minogue a estrear no segundo lugar da UK Single Chart, antes de atingir o pico número 1 na semana seguinte. And On Your Heart também liderou os tops de dança e indie no Reino Unido. A canção foi um dos primeiros singles a vender bem em cassete. Vendeu cerca de 11 mil cópias na primeira semana de lançamento. Isso teria sido suficiente para que Minogue entrasse em primeiro lugar, algo que nenhuma mulher tinha feito até então. Mas a PWL lançou a cassete a um preço reduzido por apenas $1.99, o que era mais barato do que os regulamentos do gráfico na época permitiram. Isso significa que The Bangles ficaram em primeiro lugar com Eternal Flame, com cerca de 1.600 vendas a mais. Por causa disso, as regras foram alteradas rapidamente para que as cassetes com preço reduzido fossem permitidas. O single alcançou o top 10 na Dinamarca, Finlândia, França, Japão, África do Sul e o top 20 na Alemanha, Holanda, Nova Zelândia e Suécia.

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13: Este é o News Flash com o essencial da informação para esta sexta-feira, 17 de julho. O primeiro-ministro, Luís Montenegro, reafirmou a sua plena confiança política no ministro da Administração Interna, Luís Neves, assegurando que este não cometeu qualquer ilegalidade após ter sido revelado que o governante não declarou a empresa da sua esposa ao tomar posse, nem no período em que desempenhou funções como diretor nacional da Polícia Judiciária. Em relação à controvérsia política, Luís Neves garantiu categoricamente que nunca existiu qualquer tentativa ou intenção de ocultar a referida informação. Ao contrário do que tinha sido anunciado pelo Ministro da Educação, Fernando Alexandre, os alunos que realizaram os exames nacionais este ano apenas terão acesso às suas provas em formato digital mediante a apresentação de um requerimento por parte dos encarregados de educação. O esclarecimento foi transmitido pelo Instituto de Educação, Qualidade e Avaliação aos diretores escolares, que confirmaram que o envio das cópias das provas não será automático através de um link, conforme inicialmente prometido, para simplificar o processo e reforçar a confiança na avaliação externa, mas exigirá o habitual pedido formal junto das escolas para que se possa quebrar o anonimato dos exames. Os partidos de esquerda exigiram que o Ministro da Educação assuma responsabilidades políticas pelas falhas registadas no processo de avaliação dos exames nacionais. Uma contestação que se estende a toda a oposição parlamentar e que promete marcar o debate do Estado da Nação. Enquanto o PS exige a apresentação urgente de um plano de contingência para salvaguardar os estudantes, à direita, a Iniciativa Liberal vai mais longe e defende que, caso o processo venha a falhar, o primeiro-ministro Luís Montenegro deve avaliar a perda de condições políticas do ministro para se manter no cargo. A Frente Comum dos Sindicatos da Administração Pública realizou ontem uma tribuna pública junto à Assembleia da República, em Lisboa, sob o lema Governo Chamado à Terra dos Trabalhadores, com o objetivo de exigir aumentos salariais e uma resposta formal à sua proposta reivindicativa comum. A iniciativa serviu também para fazer um balanço do desempenho do Executivo Luís Montenegro, que a estrutura sindical classificou como negativo, alertando para a degradação das condições laborais e reiterando a necessidade urgente de valorização dos trabalhadores do setor público após várias ações de protesto desenvolvidas ao longo do ano. De acordo com o relatório O Custo de Vida em Portugal, divulgado pela Associação Causa Pública, o custo de vida e os encargos económicos continuam a ser a principal preocupação de quase metade dos portugueses, cerca de 44%, penalizando severamente as franjas mais pobres da população. Embora estes dados divirjam dos resultados mais otimistas apresentados pelo Eurobarómetro, um dos autores do estudo sublinha que ambos os relatórios podem estar corretos, alertando que os indicadores económicos tradicionais tendem a contar uma história incompleta sobre a real situação financeira e o cotidiano das famílias no país. Os Estados Unidos intensificaram hoje a sua campanha aérea contra o Irão com ataques a pontes rodoviárias e ferroviárias e a um porto estratégico na região de Bandar Camir, na província de Hormozgan, que resultaram em pelo menos 7 mortos, de acordo com a televisão estatal iraniana. Esta escalada militar, que visa forçar Tirão a aliviar o bloqueio ao Estreito de Hormuz, procura cortar os acessos a Bandar Abbas, o principal porto iraniano, de forma a asfixiar o transporte de material militar e de bens essenciais destinados aos cerca de 90 milhões de habitantes do país. 20 alunos de uma escola primária e um adulto morreram no leste do Uganda após o autocarro escolar em que regressavam de uma visita de estudo às cataratas de Sipi ter saído da estrada, colidido com uma pedra e capotado na sequência da perda de controle do veículo por parte do motorista. O trágico acidente, ocorrido na noite de ontem, causou ainda ferimentos em 3 adultos e em várias outras crianças da escola primária King David de Ndej, segundo informou a polícia ugandesa. Uma forte tempestade com chuvas torrenciais e ventos violentos superiores a 100 km por hora afetou 2/3 do Chile, deixando mais de 590 mil clientes, cerca de 7,3% da população, sem energia elétrica, além de ter causado um ferido, 48 desalojados e a suspensão das aulas em 9 regiões. O mau tempo, que se prevê prolongar até domingo, obrigou ainda à restrição parcial das atividades em dezenas de portos de todo o país e à mobilização imediata das equipas de emergência para mitigar danos mais graves. E foi o essencial da informação para esta sexta-feira, 17 de julho. Tenha a continuação de um ótimo dia e um excelente fim de semana.
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0: Vamos às previsões do estado do tempo para sexta-feira, 17 de julho. O Instituto Português do Mar e da Atmosfera prevê céu pouco nublado, limpo, apresentando períodos de muito nublado até ao meio da manhã, em especial no litoral oeste. Há possibilidade de precipitação fraca no litoral norte e centro até ao fim da manhã e o vento deverá ser fraco a moderado, mas superando por vezes forte até 40 km/h junto à faixa costeira ocidental a sul do Cabo Raso e a partir da tarde. Prevê-se também formação de neblina ou nevoeiro matinal em alguns locais. As temperaturas máximas previstas são de 23 graus para o Porto, 29 para Coimbra e para Lisboa, 31 para Santarém e 33 para Faro.
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Frena junta-se a Odile e Wizkid em Coca Body, uma colaboração que reúne três dos nomes mais influentes da música afro-contemporânea. Com uma sonoridade afro e ritmos envolventes, marcados por uma batida de sensualidade subtil, Coca Body combina a química entre os três artistas numa faixa com energia e sabor a

0: São 10 horas. 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

melhor ver. Cá estamos nós para mais um programa de rádio aqui na VFM, mais alto e mais além, das 10 até ao meio-dia, de segunda a sexta-feira, uma produção de Fernando Morgado para a VFM.

Abençoado seja este dia para si e todos os seus familiares. Muita paz, muita luz, muita felicidade, muito amor e, acima de tudo, muita e muita saúde para estar na nossa companhia. Vamos já iniciar a nossa programação de hoje. E é Portugal a bailar.

haja alegria, pois. Haja muita alegria. Estamos no verão. É exatamente o mês e a época do ano de festas, feiras e romarias em todas as aldeias, vilas e cidades. E aqui também há festa, aqui na VFM. E hoje é Portugal a

iniciamos com esta canção bonita. Sogras há muitas, muitas e boas sogras. Portugal a bailar uma vez mais. Estamos em pleno verão. E por aqui vão passar as canções que o alegram.

A nossa vida passa numa rapidez absurda. Não tenha pressa de viver, demora-se mais nos seus sorrisos e nos seus abraços, nas suas palavras, nos carinhos e sempre um gesto de amor para quem está a falar na rua, ao pé de casa, encontrou num estabelecimento comercial. É sempre muito agradável encontrar alguém que diz respeito à sua vida, é seu amigo, é seu vizinho, é seu familiar. Isso é tão bom. E a cada despedida, que fique sempre um espaço para novas oportunidades. E não se esqueça de viver a vida, porque a vida tem sempre um destino e às vezes pode ser bom ou pode ser menos bom, mas na nossa companhia o seu destino é bom, muito e muito bom.

Bonita canção na voz de Tony Carreira. Já sabe que o Tony Carreira é sempre o melhor da música em termos portugueses. E é tão bonito quando uma pessoa se levanta de manhã, se levanta de manhã e parece que enxerga. Este termo enxerga é aquele que o povo utiliza. Tu não enxergas bem, não enxergas bem. Vê lá o que é que andas para aí a fazer. É, às vezes é isso mesmo. E eu diria, e digo, e é tão bonito quando você enxerga logo pela manhã que há algo de novo que está consigo. É Deus, nos detalhes, dentro e fora da sua vida. E por que não dentro do seu coração, e que o mesmo possa refletir a luz que sai da sua alma e que vai iluminar o seu caminho durante o dia e por vezes até durante, por vezes não, sempre, durante a noite. Continuamos na música portuguesa, música popular portuguesa, artistas portugueses que eu gosto tanto de passar, porque aquilo que eu sinto, com certeza que você também sente na sua alma, no seu coração, ouvir esta música e estas vozes bem conhecidas de todos nós.

Bonita canção. Portugal a bailar na música portuguesa, que é muito e muito boa. Então eu quero cumprimentar nesta manhã todas as mães que estão na nossa companhia e que fazem questão de estar a tratar do seu lar, aquelas que estão na sua residência, porque aquelas que estão a trabalhar não têm hipótese de ouvir este programa. Mas eu sei que há pelo menos uma pessoa que já me disse isto pessoalmente. Eu não consigo ouvi-lo de segunda à sexta-feira, das 10 ao meio-dia. Mas sabe o que é que eu fiz? Comprei um aparelho de rádio e gravador. Não sei que tipo de gravador, mas deve ser de cassete. Em que ela ensinou o filhote com 8 anos a ouvir também o programa e a gravar o programa. E a primeira coisa que essa senhora faz quando chega à casa, a tratar de, sei lá, talvez do jantar ou coisa parecida, limpar, pôr a roupa a lavar, pôr a roupa a secar, enfim, uma série de tarefas, o certo é que a senhora vai ouvir a gravação descansadinha e disse que tem gostado muito. E disse-me, continua assim, porque dá-nos alegria, dá-nos vontade de viver. Esta senhora é mãe. Também a cumprimento nesta manhã. Para todas as mães que estão connosco, que ainda estão connosco, porque aquelas que já partiram, continuam na nossa companhia, mas com muitas saudades, porque a falta de uma mãe é a maior ausência para todos nós, em qualquer idade. Por isso, eu costumo dizer, vamos respeitar todas as mulheres que fazem parte da nossa vida. Não é quando andamos a namorar que tudo corre bem. Claro, pois claro. Então, até diz, eu vou-te dar uma vida boa, fica descansada, vou-te tratar bem. E depois de casar, parece que foi à feira, parece que foi ao mercado e comprou um objeto para pôr em casa e agora trabalha aí, faz o almoço, faz o pequeno almoço, faz o jantar.

trata da louça, pois é que o fulano passa a vida no sofá a ler o jornal ou a ver televisão, e a mulher a trabalhar, a fazer o jantar, a tratar da roupa, a limpar a casa, e o fulano sempre sentado no sofá. Portanto, isto é viver? Pergunto eu. Eu pergunto isto. Isto é viver, ó meu amigo? Não trata a sua mulher assim, como que seja um objeto, como que seja uma máquina. Como que seja uma máquina em que abre a porta, põe lá dentro a louça ou põe lá dentro a roupa e a máquina faz tudo. Não. A mulher é um ser humano. Tem sentimentos, tem alma, tem coração e tem dignidade. E o homem que trata mal uma mulher não é um homem. A pior cobardia de um homem é brincar com os sentimentos de uma mulher. Eu diria mais, é brincar com os sentimentos da sua mulher, da sua companheira, daquela que já lhe deu filhos ou está à espera de ter um filho seu. E vai educar o seu filho desta maneira? Cuidado, não faça isso. Continuamos na música, porque a música às vezes faz-nos esquecer as coisas más da vida de cada um de nós.

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Ouvintes, estamos a chegar ao final da primeira hora do programa de hoje, Mais Alto e Mais Além. Vamos fazer, como é habitual, um pequenino intervalo e voltamos já de seguida, ok? Portugal a bailar é o que temos tido, o que tivemos na primeira hora. Na segunda vamos mudar um pouquinho de ritmo, ok? Então, um intervalinho e voltamos já de seguida. Até já!

0: São 11 horas.
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1: Meus amigos, e já cá estamos na segunda e última hora do programa de hoje e vamos mudar de ritmo. Primeira hora foi Portugal a cantar e a bailar e agora é bailar e a cantar Portugal. Está tudo dito.

Muito bem, muito bem. Aqui, por aqui passaram as meninas da Ribeira do Sado, que têm carrapatos atrás das orelhas. É que dizem. Ah, não me acredito. As meninas da Ribeira do Sado andam sempre bem lavadinhas. Ali à beira do rio, como é que é? Vão tomar banho ao rio, claro. Meus amigos, estamos no início da segunda e última hora do programa de hoje. E vamos então, como eu disse, vamos mudar de ritmo, porque nunca é igual, a primeira hora nunca é igual à segunda, nem a segunda é igual à primeira. E, portanto, nunca deixe de viver o agora, porque o amanhã é só uma esperança. E tenha esperança na nossa companhia, porque você já sabe que na nossa companhia está muito bem. Está muito bem acompanhado. E eu também estou. Agora vamos para um agrupamento de música, de canções do ano 50, 60 e 70. E qual delas a mais bonita? É um grupo Terry Lane, que já é a segunda vez, se não estou enganado, e não sei se até foram mais, mas pelo menos eu recordo-me da última vez que passei o Terry Lane. O Terry Lane, este é um segundo CD que eles lançaram com música portuguesa. Aliás, eles são portugueses e por isso representam o seu país, Portugal, e as suas músicas do antigamente. Terry Lane, por aqui, vai desfilar. É para si. Vamos lá, Terry Lane.

0: Terry Lane na nossa companhia. Terry Lane na nossa companhia. E ouvimos a primeira canção, que é do ano de 1969. E a canção que segue é do ano de 1966. É uma canção também muito bonita. Onde estás, felicidade, que não te encontro, nem de manhã, nem à tarde, nem à noite, nem amanhã.
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0: Bonita canção, onde estás, felicidade, e nós às vezes não sabemos onde é que ela está. E ela pode estar ao pé de nós. E nós não a sentimos, não a sentimos porque não queremos sentir a felicidade e o amor e o carinho e tudo mais que é de bom na nossa vida. E agora uma canção ainda mais antiga, 1944. Que maravilha. Quem é que tem isso? Diga lá. Quem é que tem esta música? Pergunto eu.
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Bonita canção, nós ouvimos Noite Tropical do ano de 1944. Agora avançamos 20 anos e passamos ao ano de 1964. Regresso, uma canção muito conhecida entre nós.

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1: Depois desta bonita canção Regresso, que todos nós conhecemos, esta canção é muito bonita, vamos até à Madeira. Vamos passar uma noite à Madeira. Esta canção é de 1949.

Um instrumental pelo agrupamento Terilene, Noite da Madeira, uma canção de 1949. Agora, um adeus. Ainda é cedo para dizermos adeus, mas vamos ouvir esta bonita canção do ano de 1958. Adeus.

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1: Canção de 1962.
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2: Carrie Lane na nossa companhia e estas bonitas canções com muitos anos. Com muitos anos. E agora a próxima é de... 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

canção conhecida Óculos de Sol, do ano de 1968. E agora uma canção dedicada a uma cidade do nosso país. E é de 1946. Eu nem digo o nome da canção, porque você vai identificar.

feita a canção, Alcobaça, dedicado à cidade de Alcobaça e também ao seu mosteiro. Ainda não visitou, não sabe o que perde. É bonito. E agora a canção mais antiga de todas aquelas que já ouviu. E é quase, estamos quase no final. 1939. Veja bem, quantos anos tem esta canção? 1939.

E terminamos a apresentação deste grupo de música, Terry Lane. Passaram por aqui 12 canções, qual delas a mais bonita, desde 1939, que foi esta última que ouvimos, até 1969, pronto, não houve nenhuma depois de 1969. 1939 até 1969. E agora? Vamos mudar de ritmo. Ah, pois é. Então, não queres mudar de ritmo, não? Ai não, não queres. Pronto, está bem, então deixa-te estar aí. Olha, vamos então ouvir aqui assim um artista alentejano, Buba Espinho, que canta muito bem e eu gosto muito de o ouvir. E você também vai gostar. Olhos de Mel.

Bonita canção na voz de Buba Espinho. E vamos terminar a nossa emissão com uma canção dedicada ao verão, ao Alentejo e a todos os alentejanos, de Buba Espinho.

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Meus amigos, chegamos ao final de mais um programa de rádio Mais Alto e Mais Além, que está aqui na sua companhia, na VFM, segunda a sexta-feira, das 10 até ao meio-dia. E marcamos encontro para de próximo domingo, não é? Salvo erro, dia 19. Domingo 19. Das 9 da manhã até ao meio-dia. Ecos Lusitanos. Está combinado? Então, venha ter connosco no domingo de manhã, ok? Às 9 da manhã. Muito obrigado pela sua companhia, hoje e domingo também. Eu já agradeço antecipadamente. Muito obrigado por ter estado connosco. Gostei muito de lhe fazer companhia e espero que você, sempre que queira, venha ter connosco. Aqui tem tudo para ter uma vida melhor, porque a música é a nossa melhor companhia. Muito bom dia para si, que tudo corra bem. Bom fim de semana e até domingo de manhã, às 9 da manhã. Obrigado. Obrigado. E consigo esteve Fernando Morgado. Bem-aja, muito obrigado pela sua companhia.

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7: Este é o News Flash com o essencial da informação para esta sexta-feira, 17 de julho. O primeiro-ministro, Luís Montenegro, reafirmou a sua plena confiança política no ministro da Administração Interna, Luís Neves, assegurando que este não cometeu qualquer ilegalidade após ter sido revelado que o governante não declarou a empresa da sua esposa ao tomar posse, nem no período em que desempenhou funções como diretor nacional da Polícia Judiciária. Em relação à controvérsia política, Luís Neves garantiu categoricamente que nunca existiu qualquer tentativa ou intenção de ocultar a referida informação. Ao contrário do que tinha sido anunciado pelo Ministro da Educação, Fernando Alexandre, os alunos que realizaram os exames nacionais este ano apenas terão acesso às suas provas em formato digital mediante a apresentação de um requerimento por parte dos encarregados de educação. O esclarecimento foi transmitido pelo Instituto de Educação, Qualidade e Avaliação aos diretores escolares, que confirmaram que o envio das cópias das provas não será automático através de um link, conforme inicialmente prometido, para simplificar o processo e reforçar a confiança na avaliação externa, mas exigirá o habitual pedido formal junto das escolas para que se possa quebrar o anonimato dos exames. Os partidos de esquerda exigiram que o Ministro da Educação assuma responsabilidades políticas pelas falhas registadas no processo de avaliação dos exames nacionais. Uma contestação que se estende a toda a oposição parlamentar e que promete marcar o debate do Estado da Nação. Enquanto o PS exige a apresentação urgente de um plano de contingência para salvaguardar os estudantes, à direita, a Iniciativa Liberal vai mais longe e defende que, caso o processo venha a falhar, o primeiro-ministro Luís Montenegro deve avaliar a perda de condições políticas do ministro para se manter no cargo. A Frente Comum de Sindicatos da Administração Pública realizou ontem uma tribuna pública junto à Assembleia da República, em Lisboa, sob o lema Governo Chamado à Terra dos Trabalhadores, com o objetivo de exigir aumentos salariais e uma resposta formal à sua proposta reivindicativa comum. A iniciativa serviu também para fazer um balanço do desempenho do Executivo Luís Montenegro, que a estrutura sindical classificou como negativo, alertando para a degradação das condições laborais e reiterando a necessidade necessidade urgente de valorização dos trabalhadores do setor público após várias ações de protesto desenvolvidas ao longo do ano. De acordo com o relatório O Custo de Vida em Portugal, divulgado pela Associação Causa Pública, o custo de vida e os encargos económicos continuam a ser a principal preocupação de quase metade dos portugueses, cerca de 44%, penalizando severamente as franjas mais pobres da população. Embora estes dados divirjam dos resultados mais otimistas apresentados pelo Eurobarómetro, um dos autores do estudo sublinha que ambos os relatórios podem estar corretos, alertando que os indicadores económicos tradicionais tendem a contar uma história incompleta sobre a real situação financeira e o cotidiano das famílias no país. Os Estados Unidos intensificaram hoje a sua campanha aérea contra o Irão com ataques a pontes rodoviárias e ferroviárias e a um porto estratégico na região de Bandar Camir, na província de Hormozgan, que resultaram em pelo menos 7 mortos, de acordo com a televisão estatal iraniana. Esta escalada militar, que visa forçar Teherão a aliviar o bloqueio ao Estreito de Hormuz, procura cortar os acessos a Bandar Abbas, o principal porto iraniano, de forma a asfixiar o transporte de material militar e de bens essenciais destinados aos cerca de 90 milhões de habitantes do país. 20 alunos de uma escola primária e um adulto morreram no leste do Uganda após o autocarro escolar em que regressavam de uma visita de estudo às cataratas de Sipi ter saído da estrada, colidido com uma pedra e capotado na sequência da perda de controle do veículo por parte do motorista. O trágico acidente, ocorrido na noite de ontem, causou ainda ferimentos em 3 adultos e em várias outras crianças da escola primária King David de Ndej, segundo informou a polícia ugandesa. Uma forte tempestade com chuvas torrenciais e ventos violentos superiores a 100 km por hora afetou 2/3 do Chile, deixando mais de 590 mil clientes, cerca de 7,3% da população, sem energia elétrica, além de ter causado um ferido, 48 desalojados e a suspensão das aulas em 9 regiões. O mau tempo, que se prevê prolongar até domingo, obrigou ainda à restrição parcial das atividades em dezenas de portos de todo o país e à mobilização imediata das equipas de emergência para mitigar danos mais graves. E foi o essencial da informação para esta sexta-feira, 17 de julho. Tenha a continuação de um ótimo dia e um excelente fim de semana.
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1: Olá pessoal, sejam bem-vindos a mais um Cuidado que ele está na cozinha. Eu sou o Emanuel Moura e hoje vou ensinar-lhe a fazer nada mais nada menos do que um bolo de carne americano. É uma receita tipicamente americana, preparado com carne moída, ovos e pão. E claro, tem temperos que lhe dão um toque assim bem especial. Os ingredientes são fáceis, precisamos de 600 gramas de carne moída. Eu prefiro vaca. E você? Também precisamos de 6 tiras de bacon fatiado, uma cebola média picada, 50 gramas de queijo ralado, 4 dentes de alho picados, um caldo de carne, um quanto basta de salsinha, uma chávena de farelo de pão, uma colher de sopa de sal, 2 ovos e uma colher de sopa de pimenta preta. Para o molho ketchup precisamos de 3 colheres de sopa de açúcar mascavado, 4 colheres de sopa de vinagre branco, meia colher de chá de pimenta e meia chávena de ketchup. Vamos então passo a passo a este bolo de carne americano. Comece por pré-aquecer o forno na temperatura média de 180 graus, unte uma forma com manteiga ou azeite e reserve. Enquanto isto, para o molho de ketchup, leve uma panela ao fogo médio e adicione o vinagre, o açúcar mascavado, o ketchup e a pimenta. Mexa até engrossar por aproximadamente 2 minutos. Em seguida, transfira 2 colheres deste molho de ketchup para o liquidificador e adicione o caldo de carne, a salsinha e bata até ficar tudo muito homogéneo. Desta forma, coloque esta mistura que acabou de fazer numa tigela grande junto com a carne moída, os ovos, a cebola, o alho, o queijo ralado, o farelo de pão, o sal, a pimenta e misture tudo muito bem com as suas próprias mãozinhas. Não se esqueça de lavar as mãozinhas, está bem? Em seguida, coloque a mistura na forma untada e arrume no formato retangular. Passe o molho de ketchup por cima do bolo e, por último, faça uma camada com as fatias de bacon. Por fim, leve ao forno durante cerca de uma hora, até o bacon estar bem crocante, deixe esfriar por 10 minutos antes de servir. E aconselho ainda a espalhar um pouco mais de molho de ketchup por cima e pode ser servido tanto quente como frio. É uma receita complexa. Para voltar a ouvi-la, tem que ir ao podcast da sua rádio, fazer play e pause as vezes que tiver que ser e experimentar você mesmo em casa como se faz isto. Quanto a mim por hoje é tudo, foi um gosto estar consigo. Eu volto depois para mais uma receita muito boa. Nem que seja um bolinho americano, está bem? Partem-se bem, pessoal. Tchau!
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9: VFM informa, a região em foco, já a seguir no Bloco da Informação Regional. O município de Vouzela associou-se à iniciativa Campeonato da Hipertensão, um evento que visa sensibilizar a população para a importância da prevenção, do diagnóstico precoce e do controlo da tensão arterial. Sendo a hipertensão um dos principais fatores de risco para o desenvolvimento de doenças cardiovasculares, a campanha destaca que a monitorização regular e a adoção de hábitos de vida saudáveis são passos fundamentais para evitar e combater esta condição. A ação decorrerá no sábado, primeiro dia de agosto, entre as 17 e as 20 horas, na Alameda Dom Duarte de Almeida. Durante este período, os cidadãos são convidados a participar, realizar a medição gratuita da sua pressão arterial e informar-se sobre como proteger a saúde cardiovascular, estando as informações detalhadas sobre a iniciativa disponíveis para consulta no portal oficial do projeto. O município de Viseu, através da Polícia Municipal, procedeu ao encerramento do estacionamento e do acesso integral ao recinto do Campo de Viriato. Esta medida visa viabilizar os trabalhos de montagem, a realização e a posterior desmontagem da Feira de São Mateus, cujo evento decorrerá entre os dias 6 de agosto e 6 de setembro. Adicionalmente, as várias artérias adjacentes que dão acesso ao recinto permanecerão totalmente interditas ao trânsito automóvel até o dia 18 de setembro, garantindo as condições de segurança necessárias durante todo o ciclo do certame. Para além das restrições contínuas que estarão devidamente sinalizadas no terreno, a circulação automóvel será estritamente proibida entre as 8 da noite e a 1 da manhã, numa série de vias secundárias durante os chamados dias vermelhos, períodos que registam uma maior afluência de visitantes. Ciente dos incómodos e dos transtornos que esta interdição prolongada acarreta, a autarquia disponibilizou a lista completa das ruas afetadas no seu sítio de internet oficial e apelou à compreensão de todos os munícipes, dirigindo uma atenção especial aos residentes locais. Já iniciou o período de consulta pública para a proposta de revisão do Plano Municipal de Emergência de Proteção Civil de Oliveira de Frades. Este processo decorrerá por um período de 30 dias úteis, mantendo-se aberto à participação dos cidadãos até ao dia 25 de agosto, com todos os documentos do projeto disponíveis para consulta direta no sítio de internet oficial do município. Durante este prazo, qualquer interessado poderá apresentar as suas observações, sugestões ou pedidos de esclarecimento por escrito, devendo estes ser dirigidos ao Presidente da Câmara Municipal. As participações que exigem a devida identificação do subscritor podem ser entregues presencialmente no Serviço Municipal de Proteção Civil ou enviadas por correio eletrónico para o endereço geral@cm-ofrades.pt. O projeto Filho da Aldeia, lançado pelo CLDS 5G Tondela, em parceria com o Banco Local de Voluntariado Tondela, visa criar uma rede de voluntários dedicada ao acompanhamento da população idosa do concelho. Inspirada nos valores de proximidade e entreajuda comunitária, a iniciativa foca-se no combate ao isolamento social, familiar ou geográfico, contando já com 7 voluntários prontos para atuar nas aldeias. Sob o lema Dar Tempo é Dar Vida, o programa pretende promover o envelhecimento ativo e proporcionar momentos de companhia, partilha de histórias, jogos de estimulação cognitiva, passeios e promoção da literacia digital, valorizando o papel destas pessoas na comunidade. As inscrições para novos voluntários já se encontram abertas e podem ser efetuadas de forma online ou através do contacto telefónico 967-130-921. O recrutamento está disponível para todos os residentes do concelho de Tondela com idade igual ou superior a 18 anos que demonstrem responsabilidade e disponibilidade para apoiar a comunidade. Os participantes selecionados terão direito a acompanhamento técnico permanente por parte da equipa do CLDS 5G Tondela e estarão devidamente protegidos por um seguro durante o exercício de todas as suas atividades de voluntariado. Está tudo dito quanto à informação regional. Fique bem ligado à sua VFM nesta sexta-feira.
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1: Bom dia, que tal começarmos este 17 de julho com um sorriso? Hoje celebramos o Dia Mundial do Emoji, uma data que nos lembra como a comunicação evoluiu. Estes pequenos ícones tornaram-se essenciais no nosso dia-a-dia. Os emojis são a nossa linguagem universal, capazes de expressar sentimentos e nuances. De um smile a um coração, eles adicionam humor e clareza às mensagens, transcendendo barreiras e tornando as conversas mais ricas e divertidas. Que este dia nos inspire a usar os emojis para espalhar mais alegria e boa energia. Que a vossa comunicação seja sempre clara e cheia de boas vibrações. Tenham um dia espetacular, cheio de motivos para usar um smile.
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0: São 13 horas.
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15: Boa tarde a todo o nosso auditório. Festival Franco do Campo 2026. A nossa primeira conversa tinha que começar com alguém especial, alguém marcante, alguém que já passou pelo meu programa. Há 2 anos tive o grande Hernani Silva, o professor de artes marciais, a ensinar-nos e a mostrar o que é que ele faz há tanto tempo. Por isso, Hernani, é um gosto, um prazer, um privilégio ter-te aqui e bem-vindo a este festival que é teu.
16: Olá, boa tarde a todos, obrigado pelo convite outra vez. Vamos estar aqui a falar um bocadinho sobre o que é arte marcial. Em geral, é uma coisa bastante grande. Eu tenho uma escola em Oliveira de Frades, como sabes.
15: Sim.
16: Dou aulas noutros ginásios e a dinâmica será, da minha maneira de ver, para todos.
15: Sim.
16: Para todos, para mais novos, mais velhos, idades. E estamos sempre no ativo.
15: Hernani, deixa-me começar, antes de irmos à tua arte, que estamos aqui neste festival fantástico, este festival tão marcante para nós, oliveirense. O que é que te diz este festival? O que é que tu achas disto, do frango do campo? És alguém que gosta de comer frango do campo, por exemplo?
16: Não sou muito adepto do frango nas festas, pelo menos. Mas pronto. Eu acho que aqui as festas de Oliveira de Frades têm evoluído bastante. Eu não sou de cá, eu estou cá há 30 anos, eu sou de São Pedro, mas já me vejo aqui, não me vejo muito em São Pedro. Gosto das festas aqui em Oliveira. Acho que têm evoluído bastante, tanto como espectadores, como visitantes. Acho que é uma boa festa para virem todos desfrutar, pelo menos no fim de semana, que tem muito onde se divertirem.
15: Hernani, como eu comecei logo ao início, há 2 anos a gente conversou.
16: Sim.
15: E abordamos muito aquela parte introdutória daquilo que estavas a fazer. Nesses 2 anos, o que é que evoluiu? O que é que cresceu? Qual é que é a tua marca?
16: A evolução foi bastante grande, porque começamos a ir a bastantes eventos. Tivemos num evento há pouco tempo da MMA Amador, que é o Rise, que é ali no Porto, já tem alguma envergadura a nível nacional. Tive lá um atleta profissional, outro amador, correu bem, não ganharam, mas correu bem. A mim, às vezes, o que me importa é participar e que os atletas tenham essa experiência, que os resultados virão depois. E vamos agora ao outro também, lá no Porto, todo o atleta está federado, com seguros, e eu sempre que posso saio da zona de conforto e vou com os atletas, às vezes com algum sacrifício, tanto deles como meus, mas vamos sempre, podemos.
15: Eu toquei um bocadinho naquela marca, porque eu sei que era isso, tu já me falavas isso há 2 anos, que é, se és alguém que gosta de inovar, alguém que gosta de introduzir, alguém que gosta de mexer, e por isso é que estás a fazer o que estás a fazer, porque o desporto de combate ou as artes marciais, como gostas de dizer, ainda não tem a marca aqui nesta zona que deveria ter, isto é, a expressão mediática. Sente que está a mudar também a adesão, por exemplo, dos imigrantes, que no Brasil sei que é diferente, por exemplo, sei que na Índia é diferente e nós estamos a receber pessoas desses países. Sente que tem aderido mais?
16: Opa, aderem e não aderem, porque são comunidades um bocado às vezes fechadas. Tenho lá pessoal de toda a nacionalidade. Gostam, já vêm com outros hábitos que aqui os portugueses às vezes não têm tanto esse hábito. São mais abertos culturalmente às outras artes marciais, estão mais abertos, porque a arte marcial não é só uma modalidade, hoje em dia tem muita modalidade. A internet trouxe muita informação, hoje podes escolher o que quiseres. Eu estive ligado à parte tradicional, como curioso que foi e sou, foi estudar outras artes. Hoje estou ligado mais ao MMA ou à defesa pessoal, é a parte que mais me interessa, porque abrange bastante gente, como jovens, mulheres, homens. É mais abrangente, a pessoa escolhe, a pessoa treina, se quiser competir, como os jovens quiserem competir, a gente prepara-se para ir competir. Se não quiserem, tem a parte física, a parte mental, condicionamento físico, tem mobilidade, tem foco, tem resiliência, tem muita coisa que podem, que vem da arte marcial.
15: Deixa-me ir essa parte um bocadinho mais à frente, estás a falar que isso vou fazer-te em modo desafio daqui a bocadinho, que é um jogo que eu tinha preparado para ti, mas deixa-me falar-te da... sei que na altura ainda não tinhas um sítio próprio, mas hoje creio que já tens um espaço teu, é isso que eu
16: Sim,
15: acho que conheço.
16: A gente tem um espaço nosso, a gente fez uma associação desportiva, que é o Lafoy's Fight Club, tenho a minha marca registada, que é MAC, porque... É um sonho meu não estar só ligado a uma coisa. Eu gosto de explorar outras coisas, gosto de aprender outras coisas com outras pessoas, e então levou-me a ter assim uma marca mais livre.
15: Sim.
16: Que não é fácil de ter, porque ainda se olha muito aos clubes e às coisas. Pronto, os meus atletas estão todos livres de irem para onde querem, de treinarem onde querem e com quem querem e fazer o que querem. Pronto, se querem treinar comigo, começam comigo, acham que querem evoluir, vão treinar com outras pessoas, eu vou treinar com outras pessoas.
15: E tu tens outras pessoas a trabalhar contigo aqui em Oliveira Frades, para além de seres tu o professor, mas tens outro professor, tens outro colega?
16: Tenho alunos formados por mim, que já dão algumas aulas, mas isto de dar aulas... E há muita psicologia por trás, não é só dar um treino, é preciso perceber as pessoas, é preciso perceber a mentalidade daquela pessoa, porque é que veio para ali. E então a gente vai transformando ali a pessoa, mas tem que a compreender, não é só chegar ali, olha, faz umas flexões, uns abdominais, bate no saco e está feito.
15: Qual é que é a primeira abordagem que tu tens que ter? Quando uma pessoa entra, eu quero ir tentar, quero experimentar, quero...
16: A abordagem será sempre um bocadinho da vida dela. O que é que ela faz, o que é que ela fez, se já tem alguma idade, se já teve alguns, se já fez algum desporto, qual foi o desporto, se tem alguns problemas de saúde, para a gente poder ajustar as coisas. Primeiro será essa a entrevista e depois perguntar-lhe porque é que ela veio para lá. E então a gente começa daí.
15: Em termos de, por exemplo, como é um desporto de combate e às vezes há muita ideia do crime, está ligado ao combate. Pedes o registro criminal, por exemplo, da pessoa?
16: Opa, isso é... Pedir o registro criminal é um bocadinho forte.
15: Foi...
16: Porque é assim, a pessoa só tem uma opção ali dentro. Ou se porta com respeito, ou não se porta com respeito e vai-se embora. Não há opção ali na arte marcial, está a perceber? Tem que haver uma conduta, e há uma conduta ali dentro. Se não tiver essa conduta, é convidada a não vir. Está a perceber? Se não tiver, ela vai se afastar, não se vai encaixar naquele meio.
15: E a minha pergunta tinha a ver com isso, porque sinto que há muita gente que diz, é violento. Às vezes é de esportes menos violentos e mais saudáveis de se praticar, não é? As artes marciais
16: é muito saudável, porque és tu, tu tens de fazer por ti. Não tens mais, tu não trabalhas em equipa, és tu. Se tiveres que ir competir, és tu. A perceber? E então tu vais ser confrontado com muitos desafios, com limites, com outro colega. Há muito confronto ali. Tu vais ter que saber perder, vais ter que saber ganhar e ser humilde, vais ter que saber treinar uma pessoa que entrou depois que ainda não sabe. O ego ali acabou, não há ego para ninguém. E pá, é totalmente diferente. É um desporto que as pessoas ainda não conhecem bem. Porquê? Porque está ligado à imagem da violência, não é?
15: Sim.
16: Vem um combate MMA, vem violência, não é? Mas não sabem o trabalho que está por trás daquilo tudo.
15: E até tinha, em relação àquela parte que eu tinha a dizer do desafio, e posso começar por aqui, sente que às vezes uma criança que pratica arte marcial, às vezes é vista como na escola depois ser um rebelde, ser alguém que vai praticar violência, ou pelo contrário?
16: Não, eu já tive de quase tudo. Tive crianças desmotivadas, totalmente desmotivadas, sofrerem de bullying, que vieram para o pé de mim e cresceram ali muito dentro. Depois vai depender da conduta que o professor lhe vai dar. Estás a perceber? Não vamos incentivar uma criança à agressividade. Sempre em contexto de resolver o problema da melhor maneira e afastar-se logo desses problemas. Se o problema está a surgir ali numa esquina, eu não vou para aquela esquina. Começou a arte marcial aí.
15: Sim.
16: E então a criança começa a perceber que tem ferramentas, mas também tem ferramentas para as evitar sem haver confronto. E aí começa a crescer como humano.
15: Né? Eu não sei se é uma legislação, mas tu aí podes falar melhor que eu. Sei que, por exemplo, há qualquer coisa que um atleta de artes marciais, de qualquer tipo de desporto, não pode praticar essa arte fora, porque em termos de conflitos ou assim, há qualquer coisa que proíbe, não é?
16: Opa, há sempre uma responsabilidade muito grande.
15: Exatamente.
16: Pronto. A partir daí, essa responsabilidade está incutida em ti. Não, se a pessoa sabe e vai mostrar alguma coisa sem ser preciso, eu acho que essa pessoa já não está lá a fazer nada.
15: Sim.
16: Porque não pode haver esse conceito de agressividade eu sabendo-me defender ou sabendo uma luta. Se eu precisar me defender, se eu precisar defender alguém, vou intervir e mesmo intervendo, sabendo daquilo que eu posso fazer.
15: Sim. Sim. Tu tens o conhecimento do duel boxing também, daquilo que eu gostava de perguntar. O que é que achas disso? Porque acho que é brincar à arte marcial, não é?
16: Opa, a internet trouxe coisas boas, mas trouxe outras coisas más. E é um bocado difícil explicar isso, porque isso são números.
15: Sim.
16: Isso praticamente, tudo que fazem ali é número. Ninguém faz nada por fazer ou por amor à arte. E por isso, opa, não vale a pena, eu não consigo explicar aquilo.
15: Não, eu estou a entender, mas eu falo isso porque não sei se viste o caso do Numeiro, até, que com o professor de... que era um treinador que tinha sido um atleta.
16: Eu tenho pena que a sociedade veja aquilo e não veja muitos dos nossos atletas bons, com poder enorme de levar Portugal lá fora, e não têm apoio nenhum. E depois vão fazer um evento daqueles onde um atleta que nunca foi atleta vai ganhar dinheiro que um atleta profissional, um atleta amador quer andar e não consegue. Ainda tem que andar a trabalhar para conseguir alguma coisa ou a pedir para ir competir lá fora para poder treinar e para ter tudo isso. Pá, infelizmente é assim.
15: Estava a fazer a pergunta muito direta, Hernani. Estavas a falar de atletas profissionais. Eu estava a pensar em atletas topo que treinam em Portugal ou que têm ligação a Portugal. Falamos, por exemplo, do João Carvalho, certo? E do David Pina, que foi medalha de bronze de Cabo Verde, a primeira medalha de Cabo Verde. Como é que tu vês esses dois atletas, por exemplo, a trabalharem aqui? Eles não deviam servir como referências dos miúdos, por exemplo?
16: Pois, eles deviam servir como referência e Portugal devia olhar para eles de maneira diferente. São atletas para que chegaram onde chegaram, tiveram que andar a trabalhar horas e horas, tiveram que ao fim do dia ir treinar, tiveram que pagar muita coisa do bolso deles, um sacrifício sobre as famílias, sobre quem tem filhos. Para quê? Porque às vezes não são vistos como tal e eles sacrificam a vida toda para poder alcançar pelo gosto da arte.
15: Tu falas muito da arte. A arte é o quê para ti? É um sentimento?
16: A arte marcial já vem de muito longe, mas estás a falar em arte...
15: Eu quando falo contigo da arte, porque eu vejo o teu brilho nos olhos, tu falas disso com uma forma apaixonada, de uma forma de alma. Eu não digo o desporto em si, mas digo, tu vês aquilo como arte, isto é pagar uma criança, por exemplo, ao que eu sinto.
16: Aí está, é essa paixão que me leva estes anos todos, há mais de 30 anos, a praticar artes marciais. É a paixão de tu vês uma pessoa crescer ali nas suas mãos, e ela nem se apercebe disso. Tanto adultos como crianças, pessoas que não entraram ali, que não têm motivação, estão um quadro desfasados da vida, e começas a ver aquela coisa ali a crescer delas e a tornarem-se uma pessoas com motivação, com garra para a vida, e isso é que me leva a praticar as artes marciais.
15: Hernani, eu não quero que tu digas nomes, mas que história é que mais te marcou até o dia de hoje, que chegou ao pé de ti e o rapaz até se calhar estava no momento em que dizia, olha, eu vou fazer isto, vou fazer aquilo.
16: Posso dizer muito, não vou dizer os nomes,
15: claro.
16: Mas vou dizer muitos rapazes na adolescência e ali nos 6 anos para cima, já a sofrerem de depressões e graves problemas mentais, onde se via realmente deles, a maneira de ser deles, como se comportam, e hoje, se tu olhares para eles, são pessoas totalmente normais.
15: Sim.
16: Sem qualquer comprimido, sem qualquer consulta. Porquê? Porque eles estavam afastados das pessoas. Até no treino, se tu não fores uma pessoa como deve ser, um professor como deve ser, até no treino afastam essas pessoas. E elas precisam de ajuda.
15: Que tipo de opinião que tu tens aí sobre os compromissos, por exemplo?
16: Pá, eu evito que... Se fosse um filho meu, eu evitava que eles tomassem compromissos. Porque aquilo será um... É preciso levar as crianças ao desporto. Hoje em dia é muito difícil tirá-las de casa, hoje é muito difícil tirá-las da tecnologia, e isso está a afetar as crianças. As crianças crescem rapidamente demais, é ali dos 3, 4, 5, 6 anos, é muito rápido. E tu tens as crianças agarradas durante 5, 6 anos à tecnologia. E é muito difícil depois criar hábitos a essas crianças.
15: Com que idade é que tu achas que a criança devia começar?
16: Olha,
15: eu não digo se calhar a competir, porque competir é mais tarde, não sei se tu pensas assim.
16: Sim.
15: Mas tipo, a começar a praticar ou a estar, que eu acho que é mais tarde no início.
16: Eu tenho lá crianças que vieram com 6 anos. Eu praticamente só tenho crianças com 6 anos, porque é a altura que elas vão para a escola e vão enfrentar grandes desafios, e para elas acaba sempre tudo desconhecido, novos amigos e isso. E se a motivação delas for maior, será que vai resolver os problemas melhor para ela? Eu tenho lá miúdos com 2 anos, 3 anos, que vieram com as mães e outros filhos. Estás a ver? A mãe trazia um com 6, trazia um com 3, e a mãe ficava sentada à espera do treino do filho.
15: Sim.
16: O miúdo com 2 e 3 anos começou a entrar para o tatame dentro.
15: Sim.
16: Quando eu dei conta, o miúdo estava a fazer aulas com a gente. Agora veio a mãe também.
15: Sim.
16: E agora a mãe também está a ter aulas com a gente. Enquanto espera, eu ponho-os à parte, estão a treinar, enquanto os filhos também treinam.
15: Então tu és um treinador de gerações, por exemplo.
16: Não,
15: tipo...
16: Tu estás a ver como é que é saudável.
15: Sim.
16: A parte da arte marcial.
15: Ainda vou-te fazer a pergunta que eu tinha, o outro desafio que eu tinha para ti, que era... Tenho 40 anos, é tarde demais?
16: Nunca é tarde demais. Nunca é tarde demais. Agora tens que pôr na prateleira, é assim, há coisas que... Mais, não digo que não sejas capaz, mas será mais difícil de alcançar. Agora o treino com 40, 50, 60 será focado na tua resiliência física, no teu foco, no tirar o stress às vezes do dia a dia. E é uma coisa que a gente perde muito, e eu vejo lá muita gente, é a mobilidade.
15: Sim.
16: Tu tens pessoas com 40 anos que se sentam no chão e não se conseguem levantar. E se levantam já estão a arfar. E outras com quebras de tensão. E não têm coordenação nenhuma, com 40 anos.
15: Essa coordenação, até há estudos atualmente, tenho lido que cada vez as crianças têm menos essa coordenação, por causa daquilo que falavas atrás, das tecnologias, mas...
16: O que é que faz uma criança...
15: Mas sente-se que é da criança agora também da alimentação e disso tudo também.
16: O que é que acontece a uma criança hoje em dia? No meu tempo, nós andávamos na rua. A gente subia eucaliptos, a gente ia para o rio, a gente saltava, a gente vinha para as festas brincar, andávamos a correr uns atrás dos outros. Hoje em dia não acontece isso. As crianças sentam, deitam-se e estão agarrados à tecnologia.
15: Sim.
16: Bom, a parte muscular, a parte de memória muscular é afetada, a perceber, porque o corpo vai querer aquilo que tu lhe dás. Não há hipótese. Então elas começam a ficar com pouca resistência, vão começar a ficar com alergias de pedir mais alguma coisa, porque não andam ao ar livre, não se sujam, não fazem nada disso. E isto cresce rápido, vão se tornarem adultos com problemas.
15: Nós há bocadinho falávamos, e não posso esquecer disso, daquilo que é o Oriente, aquilo que é os chineses, japoneses, na prática da arte, que sei que são muito fortes e há muita disciplina. Tu sentes que o Japão tem muito tempo a nos ensinar?
16: Ah pá, eles têm uma cultura que eu admiro. Ensinar, a gente aprende com toda a gente. Nós também temos uma cultura de arte, de guerra, muito grande, só que não se fala dela, não é?
15: Sim.
16: A gente só quer o que é importado. Quero tudo que é para aqui. Bom, já antes nós tínhamos guerra aqui em Portugal e andavam aí com espadas, não fomos ser ricos. Estamos no jogo do pau, que é uma arte fabulosa, e ninguém fala nela. É, por acaso não há cabo, que até gostava de praticar. E a gente tem as nossas artes marciais.
15: Sim.
16: A arte marcial não é um país.
15: Sim.
16: Claro que eles tiveram a iniciativa, têm outra cultura, são mais... cultivaram bem aquilo. É bom, a gente foi, a gente aprendeu. Mas, opa, é assim, arte marcial em tudo é para toda a gente. E aquilo que eles o jiu-jitsu, por exemplo, veio do Japão para o Brasil. E foi ensinado a um senhor chamado Eli Gracie. E ele começou a moldar o jiu-jitsu e hoje em dia é o que é. Estás a perceber? Por isso, não tem fronteiras.
15: Que pensador, que artista nessa arte sente que mais te marcou a tua forma de ver a arte?
16: Opa, na altura que eu era de miúdo, só era Bruce Lee, Van Damme, e o Rambo, e o Schwarzenegger, pronto, aqueles filmes do Shaolin.
15: Sim.
16: E era o que a gente via. E era, opa, não havia o que há hoje. Eu cresci muito, também devido à informação que obtive sobre a internet, porque fez-me com que eu fosse estudar outros métodos e estudar outras modalidades.
15: A internet é boa. A internet
16: Sim,
15: é, boa.
16: É muito bom, não é? É muito bom, porque hoje em dia tu és mais livre de informação. Antigamente era aquilo que te davam e tu acreditavas se quisesse.
15: Sim.
16: Não é? Hoje não. Hoje a gente procura informação, a gente avalia, é bom, é mau, a gente vai experimentar, é bom, é mau. E isso há uma crescência muito mais rápida. Não é?
15: Qual é o teu golpe favorito?
16: Pá, eu era muito bom de pernas, de pontapés de pernas, porque lá está, eu vi lá o Van Damme e o Bruce Lee e também queria praticar.
15: Sim.
16: Acabei por fazer muitas asneiras, porquê? Porque não tinha orientação em termos físicos nem nada disso. Hoje, ensino totalmente diferente daquilo que fazia, mas sempre gostei bastante de pontapés, também competi, ganhei alguns, perdi outros, faz parte. Isso do perder, hoje em dia, acho que está um bocadinho mais difícil de incutir à pessoa, porque a pessoa... desiste muito fácil quando perde.
15: Sim.
16: E fica muito inflamado quando o ganha. Mas não pode ser. A humildade na arte marcial é tudo.
15: Isto tem muito a ver com aquele lado emocional que já falaste um pouco atrás. Sinto que o quanto é que é talento, o quanto é que é atitude.
16: Sabes que o problema é que toda a gente cobra. Se tu perdes, toda a gente cobra. Se tu ganhas, toda a gente cobra. E tu não podes andar atrás e ser afetado às vezes por essas opiniões. Porque quem vai para o chão e quem se levanta és tu.
15: Mas tu consegues ter essa blindagem? Esse...
16: Eu consigo.
15: Mas trabalhaste?
16: Muito, mentalmente e fisicamente. Mais mentalmente. Hoje se eu cair, levanto-me. Se estiver em pé, tiver que cair, levanto-me outra vez.
15: O quanto é que tu sabes que és hoje em dia? O quanto de ti é que tu conheces, de 0 a 100?
16: Pá, conheço-me muito. Lá está, conheço-me bastante bem devido a praticar as artes marciais. Uma arte marcial mais livre de informação, mais livre de prática. Porque eu tive alguns mestres, uns ensinaram-me bastante, outros não me ensinaram assim tanto, outros passaram-me conhecimentos bons, outros nem por isso. Por isso, epá, eu cresci sobre isso. Porque eu também já fui um miúdo como aqueles que eu tenho lá.
15: Exatamente.
16: É? Também pá, fechado, com pouca motivação.
15: Não... Eras tímido?
16: Sim, muito, muito mesmo, muito. Eu não falava para ninguém. Eu, quando era miúdo, não falava para ninguém. Eu vinha da escola, as vizinhas até diziam: "Ela é mal educada."
15: Tu tens orgulho no Hernani que está aqui à minha frente?
16: Sim, se eu não tenho orgulho de mim, quem é que vai ter? E esse orgulho eu construí para mim. Mas para mim.
15: É sempre para ti. Ou também sentes que tens que dar aos outros?
16: Claro que tenho que dar aos outros, mas eu tenho, para dar aos outros tenho que estar bem comigo.
15: Sim.
16: Percebeste? A gente tem que ter essa motivação forte. Porque as pessoas que estão ao pé de ti também querem estar bem. Sim. E tu tens que passar isso para elas.
15: Eu contigo esta pergunta tem muito a ver. Se as pessoas que estão contigo, que tu tens afeição, que tens ligação, não estiverem bem, tu consegues resultar no...
16: Sim, muitas das vezes eu chego ao treino e acontece-me isso durante o treino. Uma criança começa a chorar do nada. Ou porque não quer treinar. Ou porque o miúdo lhe disse qualquer coisa. E a gente está lá, não é? A gente está lá, lhe apoia, motiva, chama o miúdo, chama, então, o que é que se passou aqui e tal. E eles lá pedem desculpa uns aos outros, continuam a treinar na mesma uns com os outros. E aí é que a arte marcial é forte. É compreender quando eu erro e quando eu também estou bem, dizer obrigado.
15: Eu sei que os japoneses, e deixem-me puxar outra vez, caso disso estás a dizer, eles têm uma coisa ao início que é fazer uma bénia.
16: Pá,
15: sente que isso é uma coisa bonita. Uma
16: sim,
15: coisa...
16: eu andei toda a vida, pá, é um quadro controverso, eu andei toda a vida a respeitar isso e respeito. Eu vá onde for, eu cumpro as regras das casas onde vou. Se a casa é para dizer bom dia, é bom dia. Se a casa é para apertar uma mão, é para apertar uma mão. Eu respeito isso. Mas a gente não somos mais nem menos e não somos respeitosos

0: ao cinema, a gente acreditava que aquilo seria real. Não tínhamos nada, isto em 40 anos mudou muita coisa. Hoje em dia só peca mesmo pelo apoio, às vezes, das vilas ou das cidades ou mesmo do governo, nós não termos atletas de topo lá em cima, nestas modalidades.
1: Sentes que alguma vez pode sair da tua escola um atleta de topo?
0: Sim, e eu procuro isso, eu ando sempre à procura disso, porque eu amo o desporto de combate, eu gosto muito do desporto de combate e um dia gostava de ter alguém e de acompanhar alguém no topo disto. Já tive atletas que eram promissores nisto, mas lá está, vem à altura de estudar, vão para a universidade, mudam de, os pais mudam de sítio onde viver, vão para outros lados. E depois quebra ali muita coisa, estás a perceber? Não há apoio, e não havendo apoio não há hipótese, porque um atleta amador e profissional, para começar a chegar lá fora, tem que começar a treinar todos os dias.
1: Que tipo de apoios é que mais faz falta aqui nesta zona?
0: Pá, por exemplo, eu agora vou a um evento e toda a gente paga as suas viagens e as suas comidas.
1: Sim.
0: Estás a perceber? É, para alguns é insuportável.
1: Não há patrocínios?
0: Não. Não tem patrocínios.
1: É tudo do vosso bolso?
0: É tudo do nosso bolso. Eu tiro o dinheiro que me dão para essas coisas, para a manutenção, comprar mais sacos, comprar mais isto, e pelo gosto, como diz o outro, quem pelo gosto de banda não cansa, lá vou eu.
1: Sente-se tu um herói, então, naquilo que estás a fazer? Não, localmente.
0: Não, nunca me vou sentir herói nenhum. Nunca na vida.
1: Hernani, estamos mesmo a entrar na nossa parte final. Existe algum tatame que tu gostavas de voltar?
0: Pá, eu gostava de ter uma escola grande. Uma coisa que abrangesse bastante a arte marcial e a parte física. Porque o ser humano, hoje em dia, precisa da parte física. Uma parte física virada para a mobilidade, para o foco. Porque, é assim, tu depois dos 40 anos precisas de musculação.
1: Sim.
0: Ou precisas de ter físico. Porque vais para a ladeira abaixo. Assim, quando chegares aos 60 anos, tu não fazes qualquer coisa. Tu vais para a ladeira abaixo. Para a gente estar sempre à espera de, ai, quando eu for velho, quando eu me reformar, é que eu vou ter uma boa vida. Não. Se tu não cuidas dela até àquela idade, tu vais ter uma péssima vida. Porque vais ficar sentado numa cadeira, vais ficar agarrado a um cartucho de comprimidos e não vais ter forças para ir a lado nenhum. Eu acho que isso, essa mentalidade já passou. Esta geração, acho que está a trazer outra maneira de ver a vida, que não é só trabalhar.
1: Sente-se que eles também te ensinam atualmente?
0: Sim, todos os dias. Todos os dias que eu estou a dar aulas, os miúdos às vezes dão-me respostas que eu fico assim, epá, tu tens tão pouca idade, mas afinal até tens razão. Estás a ver? Eles já veem o mundo.
1: Diz um caso, se puderes, algum caso.
0: Eles já veem o mundo de outra maneira. Não é? E às vezes pergunto-lhes a eles: olha, o que é que vocês querem ser? E eles não dizem como a gente antigamente. Que a gente escolhia o pai, a profissão do pai, já queríamos fazer uma casa. Mas... Não, eles querem viver a vida. É totalmente diferente. Esta geração tem coisas más, mas são muito mais livres das coisas. Querem viver.
1: E tu viveste?
0: E eu não vivi tanto, porque eu não tive ninguém que me dissesse isso. O meu pai sempre, e a minha mãe sempre vieram da parte antiga, sempre se formaram e disseram assim, rapaz, tens de trabalhar, tens de ter uma casa, tens de ter isto, estás a perceber? Isso eu acho que hoje em dia a gente vive pouco tempo.
1: Sim.
0: Ou tu aproveitas ou não aproveitas. E lá vem a arte marcial outra vez, daquilo que eu estou a falar, parece que não,
1: sim.
0: Mas a arte marcial livre-te e tem uma amplitude de visão grande nisso. Porque tu começas a ver a 360, não a 45.
1: O que é que o saco de boxe mais te aconselhou na vida?
0: O saco de boxe, se ele falasse, aqueles que eu lá tenho, eles iam dizer muita coisa. Iam tratar mal muita gente.
1: Mas a ti já deram conselhos?
0: Já. Todas as vezes que eu estou a treinar sozinho com o saco, eles dão-me um conselho muito grande. E eu fico cansado, eles não. Mas eu volto lá outra vez. A ver, eu vou descansar e volto lá outra vez. E eles estão sempre lá para mim. Por mais porrada que eu lhe dei, eles estão sempre lá para mim.
1: Há pouco a gente começamos com as festas, temos que terminar com as festas.
0: Claro.
1: E antes de ir à pergunta final, a música da tua vida, a música que tu ouves nos fones enquanto estás a treinar ou quando estás a preparar o treino.
0: Sou um bocado poliglota nas músicas, eu gosto de tudo. Conforme o espírito que eu tiver. Se eu estiver a treinar, é uma música. Não sou muito conhecedor.

0: de artistas, nem seguidores de artistas, gosto do que estou a ouvir conforme estou.
1: Sim.
0: Se eu for para a natureza, sou capaz de desligar o rádio e não ouço nada. Se eu estiver a treinar, se eu estiver num dia mais chateado, ponho lá uma música assim mais agressiva. Conforme a minha vida está, a música acompanha.
2: O adversário mais difícil de sempre foste tu, de ti próprio?
0: Sim, sempre foi eu. Eu sempre combati os meus medos, os meus receios, as minhas ansiedades e tudo com a arte marcial.
2: Ainda tens medo?
0: Sempre. Todos os dias que me levanto.
2: Qual é que é o maior?
0: Pá, o meu maior medo é chegar ao fim da vida e não ter feito o que sonhei. Eu estou sempre com vontade de andar, apesar que a idade começa a pesar, tenho mais de 50 anos, e começa a pesar, a gente começa a ficar cansado às vezes de
2: lutar.
0: E passou muito rápido. Eu olhei para trás, deixei muita coisa por fazer. Pá, mas também tenho dois filhos, não é? E tenho orgulho neles, eles são o que são também devido ao meu esforço. E pá, tem que andar, as pessoas não podem desmotivar. Temos que andar
2: sempre. Porquê que nunca tiveste a oportunidade de dizer em nada nenhum, ninguém sabe, que tu podes nos dizer hoje?
0: Opa, não há nenhum. Opa, tenham coragem. Porque os dias não estão fáceis, tenham coragem, muita coragem. A gente tem que ter esse espírito guerreiro que sempre tivemos. Sempre, este povo sempre teve esse espírito guerreiro, não é? E eu acho que somos um bom povo, somos um povo maravilhoso, sempre do início, não é? Estamos aqui numa boa terra.
2: E deixa-me acabar com a terra e vou-te pedir, não é uma pergunta, mas é algo que te quero pedir, que é convida a quem nos estiver a ouvir, que seja de fora, a visitar aqui estes dias aqui a Oliveira de Frades.
0: Sim, que venham visitar aqui a Oliveira de Frades, venham visitar aqui a Festa do Frango do Campo. Eu acho que a Oliveira de Frades é uma vila bastante potencialmente boa para desfrutarem uns dias ao ar livre. Temos uma boa piscina lá em baixo, temos aí o Rio Teixeira cheio de cantos e mais cantos, que eu quando era miúdo ia para lá. Não tínhamos nada, íamos a pé, uma bicicleta toda velha, sem trabalho, sem nada, mas pronto, são outros tempos. Eu acho que devem vir ao Oliveira de Frades, está a crescer, está a ser uma boa vila para viver, tragam as famílias, há muito trabalho, isto, pá, tem tudo bom aqui em Oliveira de Frades.
2: Hernani, obrigado por teres vindo, o meu primeiro dia aqui das festas.
0: Obrigadinho.
2: Foi um gosto enorme, amigo. Obrigado.
3: Estamos aqui, Rádio Bozela VFM, em pleno recinto do Festival do Frango do Campo, Festas da Vila de Oliveira de Frades. Estamos aqui porque fazemos a cobertura e estamos aqui por um motivo muito especial. Trouxemos, sentado aqui ao meu lado, a Clara Marques e o Paulo Santos. Eles têm aqui um stand, mesmo em frente ao nosso. Mas não é por terem um stand onde vendem velas artesanais que chamamos o Paulo também. É pelo fim, pela utilidade, pela mensagem que estão a transmitir. São casados há 16 anos, a Clara é daqui de Oliveira de Frades, o Paulo é de São Pedro do Sul. Trabalham ambos aqui no Conselho de Oliveira, mas antes tiveram na Velas que há 5 anos. São casados, dizia eu, há 16 anos. A Clara já teve 3 abortos, nestes 3 abortos perdeu 4 bebés, porque um eram gêmeos. Neste momento está numa luta grande, há 5 anos, para conseguir engravidar. E este artesanato à venda na internet e aqui também neste stand é uma forma de arranjarem dinheiro para pagarem as custas de todo este processo de gravidez. Tocou a mim, tocou a todos nós, essa finalidade tão, tão alta. E por isso mesmo trouxemos aqui a Clara e o Paulo. Ó, Clara, lançares nesta aventura para um fim tão altruísta e que custa tanto dinheiro, é uma mensagem para todos nós e é também uma forma de efetivamente obter algum dinheiro para custear tanto que estão a gastar. Está a dar resultado isto. Nós estamos comovidos porque evidentemente é uma forma E é uma história de vida que move qualquer um. Clara, estar a dar resultado. E bem-vinda.
1: Antes de mais, boa tarde. E agradecemos a oportunidade de vir cá falar um bocadinho da nossa história. É assim, isto só começou em outubro. E ainda é muito pequenino, muito recente.
3: Isto à venda?
1: À venda, sim. Ainda não sabemos, ainda não temos, digamos assim, uma grande feedback. Mas temos a ter muito apoio, muita ajuda. Temos amigos que estão a vender até na Suíça, na Bélgica. E estão-nos a dar muita força e muito apoio neste projeto também.
3: E essa força e esse apoio são mais... Essa força e esse apoio são mais monetários ou são mais psicológicos? Ou são as duas coisas juntas?
1: Ambos. São? Sim, sim.
3: E é isso que precisam?
1: Sim. Sim, precisamos de tudo um bocadinho. Dinheiro, claro que neste momento faz muita falta, porque nós até agora, porque são 12 anos que andamos a lutar e já gastamos, né, muito dinheiro, mas é por uma boa causa. E começamos a ficar cada vez com a parte financeira mais curtinha e então, claro que as vendas ajudam, mas há palavras que ajudam muito mais. E um abraço às vezes vale mais do que qualquer dinheiro.
3: É por isso mesmo que estas palavras aqui ditas aos microfones da VFM Rádio Vozela também se inserem nisso. É uma forma de vos abraçar, de vos dizer que continuem esta luta e sigam, e sigam. Clara, vocês estiveram na Bélgica 5 anos. Como é que foi esse passado na Bélgica? Já estavam neste processo de engravidar, depois de ter abortos, ou ainda não, nessa altura?
1: Nós começamos lá. Nós, passado 2 anos lá chegarmos, pensámos, estava na altura, era a altura de irmos para o nosso maior sonho, que é ser pais, e começámos, e eu engravidei passado 1 ano de tentar, e lá
3: e,
1: foi...
3: E aí, peço desculpa, aí foi natural, não houve nenhum tratamento para esse primeiro ano?
1: Não, no primeiro ano, nós, quando íamos pedir ajuda, porque já tinha passado 1 ano e meio nós a tentarmos, e claro que não era normal, fomos pedir ajuda. Quando fui pedir ajuda, descobri que estava grávida e então já não foi preciso, mas depois infelizmente quando fomos fazer a ecografia das 12 semanas...
3: Quanto?
1: Das 12 semanas, descobrimos que os bebés já não batiam o coração. Foi tipo...
3: Foi logo...
1: Cair tudo.
3: Foi o coração de bebés e o coração dos pais e o coração,
1: sim,
3: da família.
1: Foi. Foi um choque muito grande. Era a primeira gravidez, era o nosso maior sonho.
3: Depois era o sonho de ter um menino luso-belga.
1: Sim, era ter bebês. Era ter um filho. E quando então, sendo dois, ainda ficamos mais.
3: Aí esse primeiro já foi no
1: era gêmeos. Sim, a primeira gravidez eram gêmeos.
3: E eram gêmeos, menino e menina, ou nunca
1: não soube? Quis saber.
3: Não
1: quis.
3: Nessa altura, pronto.
1: Até agora eu nunca quis saber.
3: Nunca mais quis?
1: Não, nunca, não faço questão. Até porque um dia, se eu engravidar e conseguir, eu acho que também não vou querer saber até ao fim.
3: Portanto, quer que seja surpresa total.
1: Sim.
3: Que venha ou que vier, se Deus quiser, que seja
1: perfeitinho,
3: que venha preencher, sim, o vosso vazio, que neste momento é um vazio. Teve lá este 5 anos, trabalhavam em que já agora? Quer a Clara, quer o Paulo?
1: Ora, eu trabalhava no mini mercado português, vendia só coisinhas boas de Portugal, presunto, chouriço, queijinho,
3: bacalhau,
1: sim, e os belgas são os maiores, são muito adeptos da nossa gastronomia, por exemplo. Eles, para eles tudo é bom. E o Paulo estava a trabalhar numa firma de distribuição de vinho português também.
3: Portanto, vocês juntaram o útil ao agradável. Estavam na Bélgica, vendiam produtos de origem portuguesa. O Paulo vendia vinho português. O que é que vocês queriam mais? Vocês nem, provavelmente nem deram conta que estavam na Bélgica. Ou deram? Com estes produtos todos, assim?
1: Sim, é o que eu sentia-me lá muito casa. Porque como eu estava muito com português, e ao contrário do que as pessoas dizem, que lá os portugueses não se ajudam uns aos outros, eu não senti isso. Eram todos como uma família para mim.
3: Vocês viviam, como a Bélgica é dividida em 3 cantões, vocês viviam no cantão francês, no cantão...
1: Sim, nós estávamos mesmo na capital, em Bruxelas.
3: Ah, em Bruxelas? Não faziam para menos, foram diretas à capital. Estavam ali à beira das instalações da União Europeia, da CEE, portanto, estava ali tudo no centro, não é?
1: Tudo no centro.
3: E nessa altura, Esse primeiro emprego, quer da Clara, quer do Paulo, foi logo o primeiro ou ainda passaram por outras experiências?
1: Não, eu só tive uns patrões lá.
3: Só?
1: Foi os primeiros e fiquei e até vir embora.
3: Ah.
1: O Paulo não, o Paulo ainda trabalhou nas obras no início e depois é que foi para essa empresa.
3: Clara, eu sei que já tivemos uma conversa prévia aqui para este programa, vocês estão num stand mesmo em frente ao nosso, aqui da Rádio Bozela e da Notícia de Bozela, já tivemos essa conversa. O Paulo e a Clara vieram porque o seu pai estava mal.
1: Sim, nós descobrimos que o meu pai estava doente, eu vim passar férias e já achámos que ele não estava bem e a minha mãe também dizia que ele não estava bem. O meu pai era aquele típico português que nunca ia ao médico, que era teimosinho, e então foi difícil convencê-lo a ir pedir ajuda e ir aos médicos. Claro que eu desde sempre lembro de ler muitos livros sobre cancro. E então eu, a partir do início, eu desconfiei logo que era o que ele tinha.
3: E ele também já tinha alguma ideia de que teria alguma coisa, entre aspas, ruim?
1: É assim,
3: ou ele não fazia ideia nenhuma?
1: O meu pai era uma pessoa muito poucas palavras. Ele não era muito de falar e eu acho que ele sabia, porque eu vivi com ele 24 horas, sou 24.
3: Depois
1: de
3: vir.
1: E vivia para ele, sim.
3: Uhum.
1: E eu sei que ele sabia, mas ele teve sempre esperança que se ia salvar, e acho que ele não, só no fim é que ele teve a noção de quão avançado estava.
3: Uhum.
1: Porque logo no início nós soubemos que já estava numa fase
3: já,
1: que não havia...
3: Já quase irreversível. Assim.
1: Exatamente. Uhum. Por cima é que nós decidimos que, como ele estava, eu conhecendo o meu pai como conhecia, que a solução era tê-lo ao pé de nós. Eu ficar em casa com ele e tratar dele, porque era o melhor que eu lhe podia fazer nesta vida.
3: Uhum.
1: Era passar os últimos meses da vida dele dedicada a ele.
3: Foram meses?
1: Foram poucos, muito poucos.
3: E a Clara, onde é que foi buscar as forças para isso? Sendo que já tinha estado na Bélgica, já tinha tido estes problemas, infelizmente. Onde é que foi arranjar forças para tratar do seu pai e para andar em frente?
1: Não sei explicar. É o que eu digo, na altura o foco era só o meu pai. Era só ele e não importava muito o que eu sentia. Era mais era viver para ele, passar-lhe a força, nunca chorar à frente dele, nunca. Eu nunca olhei para o meu pai doente, nunca, até ao fim. Eu nunca o vi doente. Eu hoje em dia vejo fotos dele. E eu consigo ver que ele estava doente, mas na altura não via. Só via o meu pai. Eu tratei dele até ao fim como o meu pai, não como doente.
3: Como doente.
1: Não.
3: Clara, vamos então a outra questão, que infelizmente é dura também, que é a questão desta situação dos três abortos. Três abortos foram com espaço de quanto tempo, uns dos outros?
1: Ora, eu perdi os primeiros em 2017... O meu pai faleceu em 2018. Sim. E depois...
3: depois os outros abortos já foram depois da morte do seu pai.
1: Sim.
3: Eu pensei que teria havido e teria sido antes, mas não, pronto.
1: Não, só os primeiros é que foi antes. Foi em 2017. Em 2017 descobrimos que o meu pai estava doente e em 2018 ele faleceu.
3: E depois já não voltaram para a Bélgica?
1: Não, não, porque tudo tem um sentido e Deus sabe o que faz. Na altura eu agarrei-me a isso. Eu perdi, uma vez achei que, porque eu ia ser precisa cá em Portugal para o meu pai, e se eu tivesse, claro que eu queria-os muito, mas
3: pois,
1: ia ser mais difícil estar cá com o meu pai. E depois foi, eu acho que o meu pai tinha a missão de me trazer a casa outra vez. Porque no dia que eu
3: neste
1: disse,
3: caso é a
1: sim.
3: Boa filha, a casa torna, não foi?
1: Exatamente, sim.
3: Depois tornou a engravidar e...
1: Sim, engravidei em 2022 e perdi, e engravidei no ano passado. E
3: 25?
1: Também perdi. Sim, 2025.
3: Eu estou a fazer uma pergunta que provavelmente não tem contexto nenhum. O que é que os médicos diziam de ter gravidezes abortadas, sucessivas, uma e depois outra e até outra? O que é que os médicos diziam? Que era congénito, que era, enfim... chegou a ter alguma explicação, não digo plausível, que ninguém pode aplaudir uma coisa destas, mas alguma explicação lógica para isto?
1: Tenho agora passado muitos anos. No início senti que andaram muito à procura, porque como eu engravidava, porque não era dificuldade em engravidar, depois porque andavam à descoberta, é o que eu sinto. Claro que
3: a Clara foi uma cobaia para descobrirem coisas?
1: Não sinto isso. Não. Sinto é que eles. Eu acredito que os médicos fazem o melhor que podem com o que têm. E eles foram conforme iam descobrindo, fazendo novos exames, novas análises. Sinto é que foi muito tarde, porque nestas situações a idade. É um
3: eu sei
1: fator,
3: que ainda não tem 40.
1: Ainda não, mas estou perto.
3: Ainda está um bocadinho distante. Ainda dá para
1: sim,
3: fazer mais umas feiras. Feira, assim.
1: Ainda dá.
3: Mas, evidentemente, nós estamos a falar de numa altura em que a idade galopa e, em função da gravidez, tem alguma importância.
1: Sim.
3: Não é a mesma coisa que tive 21 anos, não é?
1: Não.
3: Penso eu que não, portanto.
1: Não.
3: Pois.
1: Muda muito.
3: E então, voltando às causas, disse-me que mais tarde soube mais ou menos porque é que era.
1: Sim. Eu descobri agora há pouco tempo, porque um médico desconfiou que eu poderia ter trombofilia, que isso podia ser a causa de eu perder, e confirmou-se. Depois confirmou-se também que eu já estou em perimenopausa, ou seja...
3: Tão prematura?
1: Sim.
3: Porque isso nós sabemos, costuma dar às mulheres aos 50 e tal.
1: Sim, mas no meu caso veio mais cedo, e só que eles descobriram só agora e dizem que isto já havia sintomas há algum tempo, mas pronto, descobriram agora. E agora estão a desconfiar também que eu tenho SOPA, que é Síndrome de Ovários Policísticos, agora tem um nome diferente, pois, que eu nem sei o nome. Que
3: também
1: é
3: não vale a pena dizer, porque eu também não
1: mas
3: sei.
1: Pronto.
3: E aqui os ouvintes, a quem está a dar uma mensagem espetacular no sentido de ajudar gente que, no seu caso, possa ter também algo a ver com o seu caso, e até foi por isso que a Clara e o Paulo aceitaram este nosso convite. Não vale a pena grandes palavras, que eu também não sei descodificar.
1: Pois.
3: Mas, e pronto, e agora? Depois de 3 abortos e da perda de 3 filhos, estão nesta, continua esta luta para novamente tentarem dar alguém ao mundo. Sendo o vosso filho, não é?
1: Sim, é o nosso maior sonho, mesmo. E então, desistir nunca vai ser a opção, acho eu.
3: E tens, por isso mesmo é que lançaram este projeto da Claros Artesanal, para vender estas velas e outras coisas, para arranjarem dinheiro. Eu pergunto-lhe, andam na medicina privada, já andaram na pública, ou só andam na pública, mas se andassem só na pública, não era preciso lançar-se uma campanha tão profunda. Passaram pela pública, estão agora na privada ou estão nas duas? Como é que
1: estamos nas duas.
3: Sim.
1: Andamos nas duas, porque só na pública, infelizmente, a opção que eles têm para mim, a lista de espera é de 3 anos.
3: Quanto?
1: 3 anos e inscreveram-me aos 37, logo quando vai bater aos 40. Logo então, as minhas chances no público são muito, muito pouquinhas.
3: E nunca mais lhe disseram nada desde esta primeira?
1: Sim, não têm feito, têm tentado. Ainda fiz agora no início do ano um tratamento, mas em vão, não deu em nada. Mas
3: depois,
1: vão.
3: Por isso mesmo é que se voltou para o público. Ah, perdão, para o privado.
1: Sim.
3: E tem andado, não quero desvendar muitos segredos, mas tem andado no privado aqui perto, em Lisboa, Porto, Coimbra ou não?
1: Não, estou a ser acompanhada por uma clínica de Lisboa, que me faz acompanhamento por videochamada, porque é quase todas as semanas e eu não consigo ir para lá todas as semanas, mas tenho quase todas as semanas, ou de 15 em 15 dias, consultas.
3: E tem aqui uma palavra de esperança para dar aos microfones a BFM Rádio Bozal?
1: Sim.
3: Tem uma palavra de confiança para si e para quem esteja nestas situações, e há tanta gente que eu conheço que tem esta situação de dificuldade em engravidar, tem uma palavra de esperança?
1: Sim, de esperança, e mais que isso, que é o que eu falo muitas vezes, mesmo com os médicos, é deixar de ser tabu. Porque as mulheres não falam umas com as outras, isto é... Infelizmente somos muitas, não estamos sozinhas, e se falarmos umas com as outras, vai ser muito melhor.
3: É claro, eu veio aqui para isso mesmo, foi?
1: Sim. Porque eu sei que há muitas mulheres que não falam e nós podemos ajudar, porque eu contar a minha história, se calhar vou, alguém que esteja a ouvir vai dizer, ou a falar comigo, eu digo os meus sintomas, o que me aconteceu, e mais depressa eles vão chegar. Comigo demoraram muito tempo a chegar às respostas. Se me tivessem explicado os sintomas ou as doenças que existem, eu se calhar tinha questionado os médicos. E teria sido mais rápido, penso
3: teria,
1: eu.
3: Teria provavelmente ajudado até ao diagnóstico.
1: Sim, e ido se calhar até para clínicas mais depressa, porque claro que uma conhece os médicos num sítio, outras no outro, e tudo isso são experiências que nos ajudam.
3: E a Clara já teve esses diálogos agora com outras pessoas, estão nas mesmas situações, ou ainda não conseguiu falar com outras mulheres?
1: Já falei, sim.
3: Eu estou a falar da Paula, da Clara, sim. Mas também o Paulo também é o casal, sim, que se mete nisto. O Paulo, sim, está profundamente ligado a todo este processo, não?
1: Todo, sim, porque neste caso nós queremos, é o sonho mesmo dos dois. Acho que não há um queira mais que o outro. É, os dois queremos muito ser pais. Por cima é que quando um vai abaixo, o outro dá força.
3: Vocês têm ombros fortes, um e outro?
1: Temos, muito. Eu às vezes nem sei.
3: Qual como negócio, é, que é uma pergunta que nos deve fazer aos miúdos. Qual é o teu pai? Gostas mais do teu pai ou da tua mãe? Eu também, é uma pergunta que não devia fazer. Qual é que tem o ombro mais forte? É a Clara ou o Paulo? Ou são... Ajudam-se tanto que nem descobrem que um é mais forte que o outro.
1: É o que eu digo, às vezes quando um vai, um está mais em baixo, o outro dá força. Uhum. Quando aquele que deu a força vai abaixo, o outro já está forte, já dá a força. Uhum. Acho que estamos bem equilibrados nisso, nunca estamos os dois no fundo do poço. Portanto, quando um vai ao fundo, o outro
3: está em cima,
1: puxa,
3: com uma corda a puxar.
1: Exatamente, sim.
3: Ainda bem.
1: Sim.
3: Clara, tem feito alguma medicação ou é só consultas? Também há bocado dizia-me o Paulo que também precisam de apoio psicológico, ou é mais consulta psicológica? Eu não sei como é que se processa esse caso. Ou há medicação dura ou não?
1: Sim, há medicação que não é fácil. Quem estiver desse lado e esteja a passar, sei que não é fácil, acho que todas nós sentimos, porque mexe connosco todos. Nós ora estamos tristes, ora alegres.
3: Mas mexe mais no mexe plano muito. Físico ou também no plano mental?
1: Não, físico também. Eu agora estou bem porque estou a ter muita ajuda e estão a focar-se muito no meu corpo. Se fosse há 2 meses atrás, eu estava péssima, porque foram tratamentos seguidos, perdas seguidas, e o corpo chega a um momento em que diz para, stop. É hora de parar.
3: Mas o seu ainda não disse, ainda tem um ânimo de continuar.
1: Sim, sim, sim. É só temos que reajustar, respirar, olhar para nós, focarmos
3: parar
1: em nós.
3: Parar um bocadinho, não?
1: Parar um bocadinho, sim. Porque acho que às vezes isso falta um bocadinho, principalmente no público, eles não pensarem como é que nós estamos, se vamos... Estamos preparadas para
3: se
1: mais um sinal.
3: Vamos resistir, se vamos.
1: Sim, e é preciso parar, porque
3: por
1: antes
3: é que vocês,
1: tudo estamos nós.
3: Claro, por isso é que vocês foram também para o privado, porque sentiam que eram vistas mais como uma pessoa a quem era preciso dar atenção?
1: Sim, porque é mais um. É mais um casal, não sei. Eu às vezes digo... Eu gosto muito da minha médica que me acompanha em Coimbra, muito mesmo.
3: Na médica do Serviço Nacional de Saúde?
1: Sim, Nacional de Saúde, sim.
3: Que também nunca tem falhado, não?
1: Nunca tem falhado, não.
3: Só é a questão
1: não,
3: essa dos prazos, não é?
1: Sim, mas isso...
3: E da lista de espera?
1: Sim, ela não tem culpa. E sabemos que ela está a dar o melhor que pode com o que tem. Mas lá não é fácil. Coimbra, antes de eu ir para lá, eu perguntei a pessoas já lá tinham andado e diziam que não era fácil. Não é fácil, porque o ambiente lá é o que eu digo. As mulheres fazendo este assunto tabu.
3: Não falam,
1: não
3: umas, com
1: falam umas com as outras.
3: Mesmo na sala de espera, não falam umas com as outras?
1: Não. Não falam.
3: Eu pensei que chegavam lá e infelizmente o motivo da conversa era mesmo esse.
1: Não. Tenho lá e eu já ando lá 3 anos e não falo.
3: E nos privados, aí já vão falando?
1: Ah, sim, é diferente. É totalmente diferente. Então todos dedicados. Nós temos, por exemplo, agora tenho uma equipa que está dedicada a 100%. Mandam mensagem dia sim, dia não. Estão sempre a perguntar se estamos bem.
3: Há esse contacto direto e continuado?
1: Sim, totalmente diferente.
3: E esse contacto é pago peça a peça ou não? Esse contacto das mensagens que mandam não é pago?
1: Não, só as consultas. Isso não.
3: Isso não dá. Ora bem, Clara, a rádio aqui, o Agostinho, e eu próprio, e a rádio e o jornal desejam todo bom sucesso nesta caminhada. E quero dizer uma coisa: quando nascer um menino, manda-nos uma mensagem a dizer menino ou menina? Já nasceu.
1: Nós enviamos.
3: Obrigado.
1: Que ele vai nascer, nós sabemos. Obrigada. Obrigada.
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0: São 15 horas. 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

0: São 16 horas. 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
1: A primeira hora do Clube 80 começa com os espanhóis do Candu, Atientas. Eu sou o Luís Ferrão e aqui está a música dos 30ões, 40ões, 50ões e por aí fora.
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1: Liga-te ao grupo Clube 80 no Facebook, pede para aderir, escolhe e partilhe comigo as músicas que mais gostas dos anos 70, 80 e 90. Mas atenção que as de 2000 que estiveram no forno nos anos 90 também contam.

Candu foi um dos grupos de pop rock mais influentes da Espanha. Formaram-se em San Sebastián, em 1984. A banda destacou-se por criar uma sonoridade única que misturava o pop com influências de rockabilly, contrastando fortemente com o movimento punk alternativo que dominava na região do País Vasco naquela altura. A banda era composta por Miquel Erencho, Diego Basalo, Juan Ramón Viles, e após a saída de Juan Ramón, a banda continuou com o seu duo composto por Miquel e Diego. Ao longo dos anos 90 e 2000, ambos os músicos desenvolveram carreiras a solo paralelas, embora o grupo tenha feito vários regressos pontuais ao estúdio e também aos palcos. Atualmente, a sua discografia completa e grandes êxitos podem ser escutados nas plataformas de streaming.

Junta-te ao grupo Clube 80 no Facebook, pede para aderir e depois escolhe e partilha comigo as músicas que mais gostas dos anos 70, 80 e 90. O João Fuzeta, que vive em Setúbal, deixou-nos Vanilla Ice e Ice Ice Baby. Obrigado, João, por esta música. Grande abraço.

Ice Baby é o maior sucesso do rapper norte-americano Vanilla Ice. Foi lançado originalmente no álbum Hooked de 1989. A canção fez história ao se tornar o primeiro single hip-hop a alcançar o topo da Billboard's Hot 100, abrindo caminho à popularização comercial deste género musical. O Manuel Ombelino, de Coimbra, partilhou connosco no grupo Clube 80 do Facebook uma das grandes canções dos Queen. Muito obrigado, amigo. Aqui está Somebody to Love. Bom fim de semana.

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1: São músicas como esta que me fazem estar aqui ao fim de semana. O António Pinto, que vive em Lisboa, partilhou connosco no grupo Clube 80 do Facebook, Miguel Ângelo, e só eu te posso ajudar. Obrigado, António. São sempre bem-vindas as suas músicas. Bom fim de semana.

Visita tal o grupo Clube 80 no Facebook, pede para aderir, escolhe e depois partilhe comigo as tuas músicas favoritas dos anos 70, 80 e 90. O José Canas de Coimbra partilhou connosco os Ban e num filme sempre pop. Um abraço, amigo, obrigado por esta grande canção. Um ótimo fim de semana para ti.

A música de Cher, que já vai em excesso de velocidade, pois já passou os 80. A Cláudia Cardoso, que vive na Figueira da Foz, deixou-nos no grupo Clube 80 do Facebook aquela que diz ser a sua música favorita de sempre. I Can Turn Back Time. Obrigado, Cláudia. Tudo de bom para ti. Agora, uma canção poderosa das Manas Wilson. Aqui está um Mozart no Clube 80. Obrigado pela companhia. Vocês são mesmo os maiores.

São músicas como esta que me fazem estar aqui ao fim de semana. Liga-te ao grupo Clube 80 no Facebook, pede para aderir, escolhe e partilha comigo as músicas que mais gostas dos anos 70, 80 e 90. O Gabriel Teixeira de Aveiro deixou-nos a banda de Klaus Meine e Send Me an Angel. Obrigado por esta balada dos Scorpions. Um bom fim de semana para ti.

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1: Sou o Jorge Gabriel e gosto de música dos anos 80.
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2: Black Hole Sun é uma música de assinatura da banda americana de rock Soundgarden. Foi lançada em maio de 1994 como o terceiro single do quarto álbum de estúdio do grupo Supernaun. Foi escrita pelo vocalista Chris Cornell e a faixa tornou-se o maior sucesso comercial da banda, liderando a tabela da Billboard de álbuns de rock por 7 semanas consecutivas e vencendo um prémio Grammy para melhor desempenho de hard rock. É amplamente considerada um dos maiores hinos e o último grande sucesso do movimento grunge global dos anos 90. Os Nirvana entram a seguir com Smells Like Teen Spirit. Não saio daí.

0: São 17 horas. 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
1: Nós gostamos mesmo disto há mais de 10 anos que andamos nesta vida. Aqui está a segunda hora do Clube 80. Eu sou o Luís Ferrão e trago comigo os norte-americanos In Deep, Last Night, a DJ Saved My Life. Entre e fica à vontade.

0: Liga-te connosco no Facebook, escolhe e partilha no grupo Clube 80 as músicas dos anos 70, 80 e 90. 19 de Paul Hardcastle foi um post no nosso grupo do Facebook da Guida Álvaro, que vive em Coimbra. A faixa tem uma forte mensagem anti-guerra, com foco no envolvimento dos Estados Unidos na guerra do Vietnã e o efeito que teve sobre os soldados que nela servirão. Obrigado, Guida. Bom fim de semana.
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0: Fairground, os Simply Red no Clube 80. Obrigado pela companhia. Vocês são os maiores.
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1: Liga-te ao grupo Clube 80 no Facebook. Escolhe músicas dos anos 70, 80 e 90 que te digam alguma coisa e depois partilhe connosco. Deixo agora Dança Nua dos Essa Entende, um post do António Duarte da Lousã. Obrigado, António. Bom fim de semana. Tão bem.

0: Fomos à Ribeira com o Jaf Mega. A seguir, entra no Clube 80, Chris Isaac.
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0: Chris Isaak é o segundo álbum de estúdio de Chris Isaak, lançado em 1987. Após o fraco sucesso comercial da sua estreia, Isaak aprimorou o seu estilo para R&B sofisticado para o seu acompanhamento. Foi o primeiro álbum a apresentar a sua banda de apoio. A música Blue Hotel foi um sucesso em França, no Reino Unido, e depois, relançada em 1991, chegou ao Top 20. Esta faixa foi um post no Grupo Clube 80 do Facebook do Helder Pedrosa, que vive na Figueira da Foz. Obrigado, Helder. Agora que ganhaste o gosto, aparece mais vezes. Um forte abraço.
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0: É sempre bom ouvir Catch You Up, de Peter Murphy. A seguir vamos lembrar o filme de aventura dos Estados Unidos de 1944, do qual guardo boas memórias, Ali Baba e os 40 Ladrões.
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0: Ali Baba and the 40 Thieves. Ali Baba e os 40 Ladrões. É um filme de aventura dos Estados Unidos de 1944, dirigido por Arthur Lee para a Universal Pictures.
2: Ali Baba.
0: O guião deriva do conto do livro Las Mil e Uma Noites, mas traz mudanças ao incluir a invasão do Império Mongol dos séculos 13 e 14 na Ásia, liderado por Ulagun Khan. É um exemplar da série de aventuras exóticas produzidos pela editora Universal.
3: Yes, open no sesame and bring us magnificence and excitement unparalleled on the screen.
0: A história começa com a conquista de Bagdad pelos mongóis.
4: My entire army is not capable of dealing with 40 people.
0: O califa Hassan tenta fugir, mas é traído pelo príncipe Qassan e morto pelos mongóis.
5: My father, the caliph, gave it to me before he died at the hands of the Mongols.
0: O filho do califa, Ali, escapa pelo deserto e encontra, por acaso, o esconderijo dos 40 ladrões, descobrindo o segredo e as palavras mágicas para movimentar a porta da caverna. Abre de sésamo.
6: Open o sésame!
0: Fecha de sésamo.
3: Yes, open o sésame.
0: Os bandidos sabem que Ali é filho do califa e aceitam a sua liderança para lutar contra os mongóis, com Ali passando a chamar-se Ali Baba.
7: This merchant from Basra is Ali Baba.
0: Anos depois, o tirano mongol está para casar com Amara, a filha do príncipe Qassan.
8: He bids you have courage.
0: Ali Baba,
9: he must not try to save me,
0: rapta a donzela e descobre que a conhecera quando era criança, numa altura em que prometeu amor eterno um ao outro.
10: I'm curious to know why one so beautiful, so young should marry the ruthless Khan.
0: Deixa-a voltar para o palácio de Khan, mas planeia um grande ataque ao ditador no dia do casamento.
11: I shall be queen in Baghdad.
0: Um verdadeiro clássico, Ali Baba e os 40 Ladrões, continuará a ser contado e recontado por gerações vindouras, mantendo viva a magia dos contos de fadas e a imaginação daqueles que se perdem em sua narrativa encantadora.
2: You are welcome, Ali Baba.
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0: Liga-te ao Grupo Clube 80 no Facebook. Depois escolhe e partilha as tuas músicas preferidas dos anos 70, 80 e 90. A seguir ouvem All About Love. A voz é de Andrew Donald. Um post do António Pinto, de Lisboa, no nosso grupo. Ela vai tocar já a seguir. Obrigado, António. Bom fim de semana.
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0: All Out of Love é uma canção da dupla britânica Aero Supply, de 1980. Em 1999, Andrew Donald gravou uma cover deste tema que fez sucesso na Europa de língua alemã, chegando ao número 3 na Áustria, Alemanha e Suíça. Faz parte do álbum Snowing Under My Skin e também aparece na coletânea Chart It's Six, de 1999.

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1: Agora, um super grupo, USA for Africa. Um post no Grupo Clube 80 do Facebook do João Fuzeta, que nos lembrou que esta música já tem 40 anos. We Are the World foi criada por uma causa nobre, ajudar as vítimas da fome em África. E tal como escreveu João, seria bom erradicar este flagelo mundial. Um grande abraço, amigo, e também para todos os que me acompanham em Setúbal. Bom fim de semana. O Clube 80 volta de hoje 8 dias. 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

0: São 18 horas. 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
5: VFM informa, a região em foco, já a seguir no Bloco da Informação Regional. O município de Vozela associou-se à iniciativa Campeonato da Hipertensão, um evento que visa sensibilizar a população para a importância da prevenção, do diagnóstico precoce e do controlo da tensão arterial. Sendo a hipertensão um dos principais fatores de risco para o desenvolvimento de doenças cardiovasculares, a campanha destaca que a monitorização regular e a adoção de hábitos de vida saudáveis são passos fundamentais para evitar e combater esta condição. A ação decorrerá no sábado, primeiro dia de agosto, entre as 17 e as 20 horas, na Alameda Dom Duarte de Almeida. Durante este período, os cidadãos são convidados a participar, realizar a medição gratuita da sua pressão arterial e informar-se sobre como proteger a saúde cardiovascular, estando as informações detalhadas sobre a iniciativa disponíveis para consulta no portal oficial do projeto. O município de Viseu, através da Polícia Municipal, procedeu ao encerramento do estacionamento e do acesso integral ao recinto do Campo de Viriato. Esta medida visa viabilizar os trabalhos de montagem, a realização e a posterior desmontagem da Feira de São Mateus, cujo evento decorrerá entre os dias 6 de agosto e 6 de setembro. Adicionalmente,

0: As várias artérias adjacentes que dão acesso ao recinto permanecerão totalmente interditas ao trânsito automóvel até o dia 18 de setembro, garantindo as condições de segurança necessárias durante todo o ciclo do certame. Para além das restrições contínuas que estarão devidamente sinalizadas no terreno, a circulação automóvel será estritamente proibida entre as 8 da noite e a 1 da manhã, numa série de vias secundárias durante os chamados dias vermelhos, períodos que registam uma maior afluência de visitantes. Ciente dos incómodos e dos transtornos que esta interdição prolongada acarreta, a autarquia disponibilizou a lista completa das ruas afetadas no seu sítio de internet oficial e apelou à compreensão de todos os munícipes, dirigindo uma atenção especial aos residentes locais. Já iniciou o período de consulta pública para a proposta de revisão do Plano Municipal de Emergência de Proteção Civil de Oliveira de Frades. Este processo decorrerá por um período de 30 dias úteis, mantendo-se aberto à participação dos cidadãos até ao dia 25 de agosto, com todos os documentos do projeto disponíveis para consulta direta no sítio de internet oficial do município. Durante este prazo, qualquer interessado poderá apresentar as suas observações, sugestões ou pedidos de esclarecimento por escrito, devendo estes ser dirigidos ao Presidente da Câmara Municipal. As participações que exigem a devida identificação do subscritor podem ser entregues presencialmente no Serviço Municipal de Proteção Civil ou enviadas por correio eletrónico para o endereço geral@cm-ofrades.pt. O projeto O Filho da Aldeia, lançado pelo CLDS 5G Tondela, em parceria com o Banco Local de Voluntariado Tondela, visa criar uma rede de voluntários dedicada ao acompanhamento da população idosa do concelho. Inspirada nos valores de proximidade e entreajuda comunitária, a iniciativa foca-se no combate ao isolamento social, familiar ou geográfico, contando já com 7 voluntários prontos para atuar nas aldeias. Sob o lema Dar Tempo é Dar Vida, o programa pretende promover o envelhecimento ativo e proporcionar momentos de companhia, partilha de histórias, jogos de estimulação cognitiva, passeios e promoção da literacia digital, valorizando o papel destas pessoas na comunidade. As inscrições para novos voluntários já se encontram abertas e podem ser efetuadas de forma online ou através do contacto telefónico 967-130-921. O recrutamento está disponível para todos os residentes do concelho de Tondela com idade igual ou superior a 18 anos que demonstrem responsabilidade e disponibilidade para apoiar a comunidade. Os participantes selecionados terão direito a acompanhamento técnico permanente por parte da equipa do CLDS 5G Tondela e estarão devidamente protegidos por um seguro durante o exercício de todas as suas atividades de voluntariado. Está tudo dito quanto à informação regional. Fique bem ligado à sua VFM nesta sexta-feira.
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0: São 19 horas. 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

Dizem que o amolador anuncia transformações. Como uma espécie de presságio no meio da rua. A sorte de uns, mas o azar de outros.

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Olá a todos, sejam muito bem-vindos a mais uma edição do Cascais Garage. O meu nome é Cláudio Silva e estou aqui para vos dar uma hora das melhores bandas de garagem nacionais. Sim, porque se a banda tem uma garagem, ela vai passar por aqui. Cascais Garage, emissão 534, aqui na tua rádio eleição. Cascais Garage já com mais de 10 anos de emissões. E para abrir o programa de hoje, Lika, Ouro Sobre Azul.

seguimos agora com o resultado de uma residência artística que dá pelo nome de Omnilab, que se reúne ali na zona de Leiria. E o resultado da residência artística é este tema que dá pelo nome de Viagem Destino.

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1: E quem recebemos agora, antes de terminarmos esta primeira parte, são os Wild Chains com Art of Illusion.

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1: Vintage, onde recordamos velhas glórias do pop e do rock nacional. Vamos então recordar Só Gosto de Ti, os Heróis do Mar.

Olá a todos, sejam muito bem-vindos à segunda parte do Cascais Garage de hoje. O meu nome é Cláudio Silva e continuo por cá para vos dar mais cerca de meia hora das melhores bandas de garagem nacionais. Sim, porque se a banda tem uma garagem, ela vai passar por aqui. Segunda parte quase inteiramente dedicada à coletânea 20 and Free da Ethereal Soundworks. Vamos ficar com alguns temas e para começar os Uncanny Chamber com este Desespero.

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1: E continuando na coletânea 23 da Ethereal Soundworks, os Inner Blast com este Master of Suffering.

0: E já de seguida da coletânea, também da coletânea 20 and Free da Ethereal Soundworks, vamos receber Paula Teles com este reencarnado com a participação de Bjorn Street.
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E o Cascais Girls de hoje está quase a terminar. E temos o tema de Jay Mystery para escutar. Passa por cascaisgarage.pt para escutar todas as emissões do programa. Passa também pelo Facebook Cascais Garage, deixa por lá o teu like e assim vais recebendo todas as notificações. Mas se tens uma banda e essa banda tem uma garagem, envia as tuas músicas para cascaisgarage@gmail.com. E para terminar o programa de hoje, Jay Mystery traz-nos Change. Até para a semana. Tchau.

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14: 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E começo esta hora do Marés Vivas com a esperança de que o título deste tema de Matt Johnson e do seu projeto Dede seja verdadeiro. É urgente que assim seja. Love is stronger than death.

Marés Vivas, até à meia-noite, bom fim de semana e, entretanto, in the meantime, em 2024, The Crooks.

é uma grande verdade o que nos dizem os Rolling Stones neste tema. O tempo não espera por ninguém. Time waits for no one. 1974. Mas eu gosto. It's only rock and roll. Marés Vivas, até à meia-noite, com votos sinceros de bom fim de semana e de excelente saúde.

tema, título do primeiro álbum, salvo erro, de Iggy Pop and the Stooges, 1969, No Fun. E, de facto, pensando bem, não há muitos motivos para nos divertirmos. Criminosos a mandarem superpotências mundiais e regionais, o rei e o primeiro-ministro de Inglaterra a lamberem as bolas, as botas, um pato bravo que manda acabar com programas de humor na televisão porque dizem bem, mal dele, ou dos seus amigos. Ideais fascistas a poluir a mente de tantos jovens por esse mundo fora, e muitos nunca leram um livro, e a única coisa que lhes apetece ler são demagogias postadas em redes sociais. Tempo agora para Wilco, War on War. Marés vivas, bom fim de semana.

0: Era mesmo a voz de António Variações, que nunca editou este tema, mas que o escreveu em 1983, mas chegou Marisa Liz em 2022 e cantou este Guerra Nuclear. E agora, como habitualmente chega o Oscar Monteiro com as suas escolhas, não percam.
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Alpes, de onde são originários os Mount Kimby. Os Mount Kimby formaram-se em 2008 e a partir daí já fizeram 5 LPs de originais. O quinto saiu no dia 5 de abril de 2024, título The Sunset Violent. E vamos começar por ouvir Shipwreck, o terceiro tema deste trabalho.

A carreira dos Mount Kimby tem sido algo diversificada. Em 2008 era um duo, constituído por Dominic Maker e Kai Campos, os mentores do projeto inicial nos primeiros álbuns, dedicando-se sobretudo à música eletrónica, tendo depois havido uma transformação no seu som na direção do indie rock e do post-punk. Entretanto, em 2023, o baterista

Ark Pell e o teclista Andrea Bim passam oficialmente a fazer parte da banda, depois de muito terem tocado com eles ao vivo. De salientar que The Sunset Violent conta com a colaboração do cantor e rapper inglês Archie Evan Marshall, mais conhecido como King Cruel, que empresta a sua voz a dois temas e colabora instrumentalmente noutras faixas deste disco. E por hoje vamos fechar as escolhas com mais um tema deste último trabalho, Empty Silent, a música que encerra o álbum e que conta precisamente com a voz de King Cruel. Mount Kimby, uma banda a seguir com atenção, ficando a aguardar que surpresas mais nos reservam no futuro.

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3: E agora, meus queridos ouvintes, preparem-se não para o horror, mas para os horrores. The Horrors. The Silence That Remains. 2025. O álbum Night Live.

E os próximos convidados têm um coração à prova de bala. Pelo menos é o que eles dizem no título desta canção, Bulletproof Heart, 1991, The Silencers.

Memórias vivas. As músicas que nunca passaram ou que já não passam em mais lado nenhum passam aqui. E entre a alienação das redes sociais e programas de televisão mediocres, que não venha o diabo para escolher. Escolham antes um programa de rádio razoável como este. E ainda temos mais uma hora pela frente, se decidirem ficar, mas está agora na hora do intervalo, mas eu prometo voltar. Procol Harum, 1973, um fantástico álbum. Grand Hotel, TV, Caesar.

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4: 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Portugal, Portugal, Portugal está na moda. Portugal, turismo sem igual. Imigração legal e ilegal. Parque de Campismo dos Anjos. Em Arroios já não vivem saloios. Lisboa, cidade maravilhosa em polvorosa. As bicicletas fazem parar o trânsito. O para-arranca da confusão faz aumentar a poluição. Portugal, país de eleição. Eu acho que é mais país de eleições. Acaba uma, começa outra. Continente e ilhas. Muitas, muitas eleições e poucas ilações. E os novos governantes, pelo menos, e é isso que todos nós gostaríamos que acontecesse, começarem a fazer alguma coisa. Michael Jackson, Wanna Be Starting Something, é do álbum Thriller.

Esta é uma das minhas mais recentes paixões musicais. The Black Pumas, More Than a Love Song, 2023. Marés Vivas, onde a boa música não para e fala por si. C'est la vie. Robbie Neville, 1986. Afastem os móveis e dancem.

0: Estes são canadianos, chamam-se Red Rider. Lunatic Fringe. Tão bem de 1991 para trás ficaram os Primal Scream, Loaded. Marés vivas, bom fim de semana.
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3: Ha, ha, ha. Desculpe.
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0: Impossível esquecer John Fogerty, Creedence Clearwater Revival, 1969, o espantoso álbum Willie and the Poor Boys. Para trás ainda ficou um excerto de um poema de Álvaro de Campos. Vivam! Marés vivas, bom fim de semana. Olhem, eu nunca gostei muito de caça. E entre caça à raposa e caça ao voto, venho ao diabo e escolha. Por falar em caça à raposa...
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1972. Os Southern Rockers Blackfoot. Caça à Raposa Fox Chase. Marés vivas onde a boa música não para, não senhor. Black Pistol Fire 2017 Lost Cause.

Pistol Fire são canadianos, mas vivem em Austin, Texas. Lost Cause. E por falar em causas perdidas, eu acho que isso não existe, a não ser que desistamos dessas causas. A Ucrânia está a ser usada como laboratório de uma hipotética guerra mundial. A Palestina está a ser usada como palco de um genocídio brutal. Os povos israelitas e palestinianos têm o direito de viver em paz. Basta crer. Mas quem não quer? Quem fabrica e vende as armas? Ouçam o próximo tema. É de 1995, de uma banda australiana pós-grunge, e infelizmente este tema está cada vez mais e terrivelmente atual. Silverchair, Israel's Son.

Alguém lhe chamou os Pearl Jam australianos Silver Chair. Pronto, pronto, já passou. Love is stronger than death. Matt Johnson, de paz, muita paz.

amor é mais forte do que a morte. Só os tontos e os ambiciosos senhores da guerra e do mundo ainda não perceberam. Bom, por falar em tontos, e para terminar esta hora do Marés Vivas, escolhi uma música que aposto que já não ouvem há muito tempo e se calhar nem conhecem. É de 1969. Dizzy, Tommy Rowe. Eu volto para a semana e, claro, fiquem vivos.

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